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0: meia-noite e 52.
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0: 2:26.
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0: 3:53.
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0: 4:30.
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3: Nova Era, 5 horas.
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2: Alô! Bom dia, bom dia,
3: ei, ei, bom dia! Bom dia, bom dia! Nós chegamos de chegar!
2: Hoje é segunda-feira, começando a semana, dia 10 de agosto de
3: segundo 2023. Dia da semana já, né? Segunda-feira!
2: Mais uma vez por aqui, Lado Vieira e Catimbau, pra fazer companhia pra você no nosso programa Mourão da Porteira, até 7 horas da manhã, né,
3: Catimbau? 7 horas e até sexta-feira na semana e começa na outra de novo.
2: Já começa na outra de novo. Nós já estamos lá de cá, viu, gente? Pode fazer companhia pra vocês e pra você que tá chegando agora aí, seja bem-vindo, seja bem-vinda. Mais um programa Mourão da Porteira aqui na Nova Era FM com Nado Vieira e Catimbau, tocando só uns modão bom, pode ser saudade aí, né,
3: Gadinho? Matar saudade das antiguidades.
2: Você que acorda cedo, seja bem-vindo, fica com nós aí que até 7 horas.
3: E quem acordar mais tarde também, bem-vindo também.
2: Bem-vindo também, né? Mas antes de começar o nosso programa, nós temos que pedir as bênçãos aí, né? Pra nós poder ter um programa abençoado, um dia abençoado, uma semana abençoada.
3: Tudo abençoado,
2: né?
3: Tudo abençoado.
2: E agradecer aí pelo só final bem. De semana bom que nós teve, né, Gadimão?
3: Foi bom. Pai nosso que está no céu, santificado seja o teu nome. Venha o teu reino, seja feita a tua vontade, assim na terra como no céu. O pão nosso de cada dia nos dai hoje, perdoa as nossas dívidas, assim como nós perdoamos nossos devedores. Não nos deixeis cair em tentação, mas livra-nos do mal. Pois teu é o reino, o poder e a glória para sempre. Amém.

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1: Olha mais aqui.
2: Coisa boa demais, né? É. Falar com o nosso pai do céu, bom demais.
1: É, primeiro a gente agradece, mas depois a gente dá continuidade, né? Alô, vamos dar um bom dia pra esse povão aqui, vamos, rapaz. Nós chegou aqui na rádio hoje, já tava aqui o pedido musical dele, que ele já tá escutando nós
2: lá. Tá escutando nós lá, né?
1: É, o Ronair Souza.
2: Ronair Souza, bom dia. Ele é da onde?
1: Acho que é daqui de Iguaçu, rapaz. Ele tem um retrato aqui dentro do caminhão.
2: Rapaz,
1: aqui.
2: Acho que eu conheço esse caboclo aí.
1: É, eu também, ele não é estranho, não.
2: Eu vi ele por aí.
1: Tá um retrato dele aqui dentro de um caminhão, que deve ser caminhoneiro. Ô, Ronaí, daqui um bocadinho, vai tocar essa moto,
2: viu? Vai tocar essa música, fica aí, escuta aí que o Jorinha vai.
1: São 5:04, Catimba, vamos começar o nosso programa hoje?
2: Vamos começar aí, escutando já uma moda aí.
1: Uma moda das boas, essa é boa, viu?
2: Todo mundo tá escutando nós aí, um abraço, um bom dia, e escuta nós aí até às 7 horas.
1: E nós já vai começar o nosso programa de jeito aqui, Catimba.
2: É, vamos lá.
1: Canga do Tempo.
2: Lourenço e Lourival.
1: 5:05, já nós voltamos.

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1: Eita, pois é, nós escutou aí com o Lourenço Dorival, né? A canga do tempo. O tempo diz que é o melhor professor, é o tempo, né? Mas só que ele ensina, depois mata a gente.
2: São 5:09, Catibau, 5:09. 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
2: viu? São 5:11 agora, Gatinho.
1: 5:11.
2: Vamos atender mais um.
1: Vamos atender o aí
2: agora
1: que pediu.
2: Agora nós vamos
1: logo,
2: atender o nosso amigo aqui que pediu a moda pra nós. Como é que é o nome dele mesmo? Ronair. Alô, Ronair Souza, bom dia pra você.
1: Bom dia.
2: Fala pra nós aqui, Ronair, onde é que você tá? O que que você anda aprontando da vida? Porque no retrato seu aqui, você tá dentro de um caminhão. Deve ser caminhoneiro, né? Se for caminhoneiro, bom dia pra você. Boa viagem, estiver viajando, boa viagem, estiver chegando, seja bem-vindo, viu?
1: Bem-vindo.
2: Você pediu e não vai dar
1: pra tocar
2: você
1: agora.
2: Franguinho na panela.
1: Franguinho na panela com Lourenço Dorival, né?
2: 5:11.

0: horas e 15 minutos, Catimba. Já
1: estamos de 5 volta. 5:15.
0: Olha aí, franguinho na panela com o Lourenço e Lorival. Nós tocou para poder atender o nosso amigo. Como é que é o nome dele, Catimba? É o Ronair,
1: É porque tem muito Nair aqui. Fala Ronair, Mozair, aí nós mistura tudo nós. Acho que tem uns 3 ou 4.
0: O Ronair, Ronair, ele é de Uruaçu. Ele respondeu pra nós aqui, ele é de Uruaçu. E ele tá indo pro Pará.
1: Tucumã, né?
0: Tucumã.
1: Cara, o povo de Tucumã aí, ó, de Urilândia, que tá escutando nós lá, os parentes nossos lá, tem um cara de gente lá.
0: Bom dia pra vocês. Ele
1: mandou uma mensagem essa semana que tá lá na. Na escuta lá.
0: Na escuta, não?
1: Mandou ontem pra mim.
0: Ô, coisa boa.
1: Mas tá escutando vocês aqui, todo mundo aqui.
0: Ô, Ronaí, boa viagem pra você, meu jovem. Se você tá indo lá pra Tucumã, boa viagem pra você. Leva um abração nosso pra aquele povão tudo de lá, viu? E vai esparramando pra eles lá, que eles podem escutar nós também lá pela internet, viu? Pela internet eles podem escutar nós lá, tá bom? Um abraço pra você, boa viagem aí, beleza?
1: E todo mundo tá escutando nós aqui também, desde o dia que nós começou o programa aqui, um abraço pra todo mundo aí, continua escutando nós, viu? Vai mandando uns alô pra nós aqui, pra nós ir...
0: Nós ir sabendo que você está do lado de lá. Vamos tocar uma moda aqui, Gabriel, eu ia até mandar um alô pra um pessoal aqui, mas acho que eu vou tocar logo essa moda pra nós não atrasar o nosso negócio aqui, né?
1: Pedido.
0: Quem foi que pediu essa moda pra
1: Vardenu,
0: nós?
1: Vardenu, né? Vardenu.
0: Escuta aí. Alô, bom dia.
2: Alô, Nando. Vieira.
0: É eu.
2: José Catimbau.
1: É eu.
2: Eu quero que você roda essa música dos Filhos da Fronteira.
0: Os Filhos da Fronteira.
2: Sofrendo sozinho.
1: O homem tá sozinho mesmo.
2: Para todos meus amigos, meus colegas, e também para minha família.
0: Quem mais?
2: E para minha namorada.
1: Sim.
0: Pera aí, deixa eu pegar aqui, Catimbau. Como é que é o nome da sua namorada?
2: E para minha namorada, Laianápolis. O nome dela é Daiane.
1: O homem é forte, ó. Tem namorada lá em Anápolis. E ela tá escutando lá, ó.
0: Você sabe que esse negócio de namorar de longe é complicado, né?
1: O cara tem que ir, ela tem que vir, né?
0: Ô, Vardenão, bom dia
1: pra você. Bom dia, Vardenão.
0: Obrigado pela companhia. Fica
1: Dá um alô mais tarde aí.
0: O Vardenão tá pedindo moda. E essa moda eu vou falar pra você. Ela é chorada.
1: Sofrendo sozinho tem que estar apaixonado. Porque ele tá aqui, a namorada de Anápolis.
0: Tá sofrendo sozinho.
1: Escuta aí. Os Filhos da Fronteira.
0: Aqui você manda, aqui você não pede, você manda.
1: Os Filhos da Fronteira, sofrendo sozinho.
0: Já lá e volta.

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2: 6:23.
3: São 5:23, nós já tá de volta com vocês aqui no nosso programa.
4: É, depois de atender o Barbenô aí, né? É. Que tá sofrendo sozinho, né?
3: Sofrendo sozinho, os filhos de Goiás.
4: Não, os filhos da fronteira.
3: Os filhos da fronteira. É, tudo é os filhos, né?
4: É, tudo é os filhos, né?
3: Gente, você pode participar com nós aqui no 62.
4: Os filhos da fronteira aqui da região nossa.
3: É da região nossa aqui?
4: Campo Norte, Mara Rosa, aí, ó.
3: Ah, aí.
4: Nos anos 80 foi um sucesso esse povo aí, viu?
3: Pois é, rapaz.
4: Zé Bento. Zé Bento mora no Campo Norte ainda ali.
3: Ele não mora em Campo Norte ainda?
4: Zé Bento, Zé Silvério, Zé Silvério de Zancanela, não sei onde mora, mas não. Zé Bento tá aí no Campo Norte.
3: Oi.
4: Tá velhinho, mas tá bom, viu?
3: É um bovão que fez um sucesso também.
4: O Zé Bento aí, alguém conheceu o Zé Bento, manda um abraço pra ele aí.
3: Aqui de Campo.

0: Dentro,
1: é, em qualquer canto do mundo.
0: Qualquer canto do mundo. Japão, Itália, lugar que tiver lá, tá, é, na Europa, né?
1: Em qualquer canto do mundo você vai escutar.
0: No Estados Unidos, né? Lá, né?
1: Tudo, qualquer lugar do mundo que você tiver pela internet, você consegue ver nós aqui dentro
0: do estúdio. E um abraço aí pra programação, tudo aí,
1: viu? É, e pra você que tá ligado com nós aí nas fazendas, no sítio, nas chacras aí, ó, bom dia pra vocês, obrigado, viu?
0: Essa região aí, de olha volta aí da nossa cidade, tem muita chácara e fazenda, tá tudo escutando nós aí.
1: É, gente, deixa eu mandar um alôzinho aqui pro Robinho, tá ligado com nós ali no Vale do Sol, e a irmã dele, a Ana Lúcia, lá na
0: fazenda do Zói d'Água. Lá
1: do Zói
0: d'Água, lá, né?
1: É. Bom dia pra vocês aí.
0: Bom dia, Robinho, Ana Lúcia.
1: Com a gente aí, né? Ó, o Cleito lá da Campina Velha. Alô, Cleito, bom dia pra vocês. O Cleito já deve estar puxando os peitos da vaca lá.
0: Deve estar puxando lá. Já fez os tempos lá, show lá.
1: O homem tira leite demais na conta. Você tá doido, menino.
0: Tira um leite.
1: Alô, Cleito aí da Campina Velha. Bom dia pra você.
0: Um abraço pro povo também de São Luís do Norte.
1: Pessoal,
0: o leite caindo aí, ó.
1: Norte, bom dia.
0: Tem um lá de São Luís do Norte também que estica o peito da vaca lá.
1: Quem é o Wesley Alves? É, o Wesley Alves também, a senhora deve tá fazendo um cafezinho dele lá. Daqui a pouco ele manda uns alô pra nós aí, né? Gente, bom dia pra vocês, são 5h26, agora são 5h26, bichinho, tá tudo
0: cantando aí. Tá tudo acordou já, ó. Escutou o barulho do leite caindo no bar, lá já vai acordando tudo.
1: Então é aí.
0: Até o cavalo chegou, ó.
1: Bom dia pra vocês,
0: vamos acordar. O porteiro vai entrando tudo.
1: Vamos acordar. Tá na hora de acordar, gente.
0: É, tá na hora. Olha o gato.
1: As cachorradas, vambora, gente. Vamos
0: acordar que tá na hora aí, ó.
1: Vamos tocar um modão agora,
0: aí,
1: Catimbão.
0: Um cafezinho, vamos tocar, vamos escutar mais um aí.
1: Pedro Bentes é da Estrada.
0: Como é que é o nome da moda?
1: Serenata do Amor.
0: Vamos lá.

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1: Alô, seu programa Morão da Porteira, são 5:30 agora, Gatibão.
2: 5:30. Falta meia hora pra 6, né?
1: É, Pedro Bento e Zé da Estrada, Serenata do Amor. Ô, oh, tem danado de bom, hein?
2: Bom,

0: Essas modas chonadas. Ô, Valdenor, você que gosta de moda chonada aí, ó.
1: Aí, ó, Valdenor que gosta, né?
0: E aí, Neni, tá mandando um bom dia pra nós aqui. Ai, bom dia pra vocês aí, lá do Catimbá. Ótima semana pra
1: obrigado,
0: nós.
1: Obrigado.
0: Tá falando você acordar, que você tá abrindo boca aí.
1: É, rapaz. Quando tá abrindo boca, que já tá acordado.
0: É. Bom dia pra você, viu, meu amor? 5:30, Catimbá, 5:30. Vamos falar um.
1: 5:30.
0: Vamos dar um recadinho pra esse povo aí.
1: Deixa eu só mandar um alô aqui. Pode primeiro, rapidinho aqui, ó.
0: Aí.
1: É o pessoal que tá escutando nós, é o Douglas e a Paulinha. E a Divani e o Paulo, daqui a pouco nós vamos falar a música de vocês aí, viu? E a Dete também, a Dete e o povo lá, todo mundo lá de Campos Verdes lá, né? Daqui a pouco nós vamos tocar aí o Divino e Geno, tá? E o Douglas, a Ana Júlia, Catiane também, a Helena, pediu Barquinho de Ouro, nós vamos tocar também mais tarde. Dá pra mais tarde um pouco nós toca Barquinho de Ouro pra vocês aí. Fica na escuta aí.
0: Gente, é um recadinho importante para vocês aqui, ó. 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
0: 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Alô, Jandeilton, Ender, o Luiz. Como é que é o nome da esposa?
1: Do Ender, Kizia, né?
0: A Kizia.
1: Tá, e a turma toda lá, que trabalha lá.
0: Essa hora ele, a Kizia, né? Deve estar cutucando as costelas lá do...
1: Pra ele ir pra academia.
0: Pode ele ir pra academia, né? 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
0: O Braz tá mandando bom dia pra nós aqui.
1: Olá, Braz, bom dia pra você.
0: Ele tá pedindo aqui, ó, saudade. Tião Carreira e Pardinho.
1: Deixa eu escrever aqui o nome dele aqui.
0: Daqui um bocadinho nós toca pra você, viu, Braz? Segura aí, meu companheiro. Fica na linha, porque daqui a pouco nós toca seu mandão aí. 5:34, Catimbau, já falou demais, tem que tocar uma moda aqui.
1: Tocar a moda aí, que o povo reclama se não tocar a moda.
0: Não, fica só conversando. 5:34 tá chegando pra vocês aqui. Tunica Tinoco.
1: Tunica Tinoco, Cabocla Tereza.
0: Já na volta. Escuta aí.
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0: trenzão da lá de bom, hein? Tunique Tinoco tem uma vozona que eu vou te contar um negócio. Eita, acabou
1: com a
0: beleza.
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0: São 5h39, 5h39. Nós escutamos aí, Tunique
1: Tinoco. É, passa rápido, já passou 40 minutos já. Não?
0: É ligeiro, ligeiro, ligeiro. Alô, Vanilda.
1: Vanilda, bom dia pra Vanilda você. Mandou aí.
0: E também
1: pedindo pro, a música aí, né?
0: Pro Adonias, né? Bom dia pra vocês.
1: Bom dia pra vocês aí.
0: Daqui um bocadinho.
1: Obrigado
0: vai
1: por estar escutando nós. Agora nós vamos atender vocês aí, viu?
0: Isso. Ô, Catimão, tem alguém pra você mandar um alôzinho aí, Catimão?
1: É, não, eu posso. O alô é pra todo mundo que tá escutando nós aí, né? Na região.
0: Então eu vou
1: aí,
0: mandar um alô aqui pra um povo.
1: Pode mandar um alôzinho aí.
0: Mandar um alô pro Rony lá em Brasília, pro Raimundo Medeiro. Ô, Raimundo Medeiro, bom dia pra você.
1: Raimundo tá na escuta
0: também. Paulo
1: Roberto.
0: Paulo Roberto é lá de São Luís do Norte.
1: São Luís do Norte.
0: É, o Weber Moraes, lá do setor oeste também, tá ligadinho com nós aqui. Eu vou mandar um alôzinho especial aqui pro Simar. Alô, Simar, bom dia pra você. O Simar é esposo da Dilma Brito.
1: É, que dá.
0: É, e ele tá sempre escutando
1: o programa aqui da rádio, né?
0: É. O Douglas e a Raimundo, lá na Fazenda Baião. É, ali na
1: Baião,
0: beira do lago.
1: Baião, na beira do lago ali, né?
0: Bom dia pra vocês aí, viu? Esse povão tudo tá escutando nós aí, gente. Às vezes é porque levanta cedo, fica na correria danada, não dá tempo de mandar uma mensagem pra nós, mas estão tudo
1: tá
0: ligadinho
1: tudo escutando
0: com
1: nós lá.
0: É, né? E eles quando mandam mensagem, falam, gente, é todo dia nós tá escutando vocês, viu? Nós não mandamos mensagem porque a gente tá corrido demais aqui, não dá tempo. Mas nós tá ligadinho vocês aí. Um bom dia pra vocês tudo aí, viu? Ô, Catimão, nós tem um
1: aqui, vai lá pra nós atender um aqui que tá na hora já.
0: Tá na hora dele? Então vambora. Nós vamos dar uma faturada, mas é ligeiro e nós voltamos.
1: É igual coisa de porco.
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1: Aí, gente, foi igual coisa de porco mesmo.
2: Foi igual coisa de porco, foi rapidinho. Só que doeu. Coisa de porco é curtinho e dói, menino.
1: Ligeiro, rapaz.
2: É, curtinho e rápido.
1: É, né? O faturamento dessa vez agora foi rapidinho. São 5h43, Cantimbau.
2: 5h43, vamos atender aí um pedido?
1: Bora, vamos atender o pedido.
2: O Douglas aí, Ana Júlia, Catiane, que pediu aí, o Douglas pediu pra Barquinha de Ouro.
1: Com os filhos
2: de Goiás. Escuta aí.

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1: Alô, padre, já estamos aqui de volta, depois de atender aí o Douglas Marcatiano lá e Ana Júlia, né, barquinha de ouro.
2: É.
1: Barquinha de ouro aí com os filhos do Goiás, né?
2: E as horas, Catimbão? É, são 5h48.
1: 5h48, falta 12 para 6, já quase 6 horas, né?
2: Quase 6 horas. É,
1: vamos atender mais um logo aí para nós adiantar o... Olha aí, é o gato.
2: Catimbão.
1: A pisar no rabo do gato de novo.
2: Fala, gato. Ixi, Maria, essa cachorra tá chegando gente aí.
1: É.
2: Cachorra tá latindo. 5h48 agora. Vamos tocar a moda? Vamos atender agora?
1: Vamos
2: Cantibau.
1: Atender quem agora aí?
2: Vamos atender aqui. Vamos escutar o áudio dela aqui. Parece que ainda tava meio com sono ainda. Quando ela mandou esse áudio pra nós. Vamos ver. Alô, bom dia.
3: Bom dia.
2: Aqui
3: é Vanilda.
2: Vanilda.
3: Roda pra Antonias aí. Engenho, diplomado.
2: Tá bom?
3: Nessa, só ouvindo todos os dias aqui.
2: Tá bom.
1: Opa, obrigado aí por estar escutando nós aí, viu?
3: Eu vou passar a mensagem pra você, né? Então tá, tchau.
2: Olha aí!
1: Opa, tchau.
2: A Vanilda, diz que ouve nós, escuta nós todo dia,
1: né?
2: É a Vanilda e o Adonias, né? É, ela falou que foi o Adonias que mandou ela falar, mandar a mensagem, pode pedir essa moda.
1: Pedir a moda dela aí, né?
2: É o Adonias, né? E a Vanilda, sempre ligadinho com nós aqui. Se eu não me engano, a Vanilda é ali da Primavera. É, do setor Primavera. É,
1: depois ela manda falar de onde que ela tá aí.
2: Ô, Vanildo e Adonias, bom dia pra vocês aí. Vocês escutam nós lá todo santo dia, mas o povo levanta cedo mesmo, hein? São 5h49, Cotimão. Vamos tocar logo a moda dela.
1: Vamos tocar
2: aqui
1: a música dela aí, depois nós vamos atender o povo de Campos Verdes lá, né? A Dete, a turma lá.
2: E daqui um bocadinho nós vamos atender a música, nós vamos atender também o nosso companheiro aqui.
1: O Braz, né?
2: O Braz, o Ismael. O Braz e o Ismael. É,
1: tá tudo na listinha aqui. Segura aí, não sai não, que nós vamos escutar tudo agora, hein?
2: Ô, Vanilo, tá chegando a moda que você pediu aqui, ó. 5h49, Catimbão.
1: Ginigeno.
2: Diplomado.

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1: Opa, muito bem, muito bem, muito 5 bem.
2: 5h53,
1: né? 5h53, falta 6 para até 7 para 6, né?
2: Nossa senhora.
1: Até eu tô bagunçando tudo aqui.
2: Aí, Vanilda.
1: Vanilda, ela escutou aí a moda dela aí, né?
2: É, dizendo ela que foi o Adonias que mandou ela pedir essa moda.
1: Tem mais uma outra que ela pediu, depois nós
2: vamos ver como é
1: que
2: faz. Vamos ver se nós toca a sua mais tarde, viu, Vanilda? Que ela pediu essa aqui pro Adonias e agora ela tá querendo uma para ela também aí, que é de um trio parada dura.
1: Não quero piedade, né?
2: Isso. É, agora vai atender quem, Gatibão?
1: Vamos atender agora o povo aí, uma turmada de gente aí, bastante gente aí, ó.
2: Ixi,
1: Douglas e a Paulinha, Ivani e o Paulo, e a Dete, o povo tudo lá de Campos Verde, Divina, Glécia, Valéria, Clésia, o Zé Perninha, vai tudo aí nesse rolo aí pra nós aí. Vamos escutar aí, eles gostam muito do Ginigeno, né?
2: É, já escutou uma?
1: É, vamos mais uma do Ginigeno aí, que o povo pede, nós toca mesmo, não tem jeito.
2: São 5h54.
1: Balão de seda.
2: Já levanta.

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3: Eita, 5h58. Acabou de pular aqui, Gadimão. 5h59,
4: né?
3: Mas escutou aí Balão de Seda com Gino e Geno, oferecendo aqui o povo lá de Campos Verde, né?
4: Campos Verde, aqui do Luaçu também, a Dete, a turma, e o Paulo de Vani, o Douglas, mais a Paulinha, né?
3: Todo mundo ligado com nós aí, né?
4: Escutou o Balão de Seda aí.
3: Na Nova Era FM. Ô, Braz, bom dia pra você. Daqui um bocadinho nós tá com a sua moda, viu, Braz?
4: Vai aí, Braz, segura aí.
3: O Braz e o nosso amigo Ismael, também lá de Campinote, vocês ficam por aí, que daqui a pouquinho nós vai pro intervalo comercial, mas já nós volta e aí nós vai tocar as modas dos seis aí, viu? Pode
4: dar por aí. Alô, é da agorinha.
3: Não precisa preocupar, não. Manda um alôzão pro pessoal que tá ligado com nós na Fazenda Corgo Novo.
4: Corgo Novo aí.
3: Alô, povão ali do Corgo Novo. Pessoal lá do Bijuí. É, o Bijuí é um bocadinho mais pra frente que o Corgo Novo.
4: É, ali. Mais pra frente lá um pouco, lá da Palmeirinha ali,
3: do
4: turmo ali do...
3: Aquele povão tudo de lá, bom dia pra vocês aí.
4: Do Corvo do Oco ali, Matão.
3: E o Azair faturou o prêmio da segunda, de sexta-feira. Ele pegou comigo no sábado.
4: Pegou aí, né?
3: Mandou o menino dele vir caçado buscar. Ô, Azair, bom dia pra você. E aí, meu filho, o que você achou do presente aí, do prêmio que você ganhou? É bom?
4: Bom, já começou a usar já.
3: Eita,
4: aí essa semana tem outro, agorinha nós rampou a música
3: aí. Daqui um bocadinho nós vamos falar sobre o prêmio dessa semana.
4: Vamos falar dessa semana. E a semana é arrojada, vai ser dois, viu?
3: E é dois.
4: Dois.
3: O Douglas tá mandando bom dia pra nós aqui.
4: Mandou.
3: Bom dia pra você também aí, viu, Douglas? Ele mandou um seis. Ele falou assim, bom dia pro...
4: Seis.
3: E fez um número seis. Então, bom dia pro seis aí também.
4: E ele perdeu a música que não escutou.
3: Danoso. Acabou de tocar a moda
4: aqui. Tocou minha música, eu falei, tocou, não. Então toca amanhã de novo.
3: Acabou de tocar essa moda, rapaz.
4: Mas dormiu aí, tarde, amanhã mano. Nós toca de novo.
3: Dormiu até mais
4: aí
3: tarde.
4: Aí aqui também já tem gente agradecendo aqui. A Divani falou, obrigado pela música.
3: Olha aí, coisa boa, viu? Nós tá tocando aqui, o povo tá escutando e já tá agradecendo.
4: Já tá agradecendo aí.
3: O povo já vem agradecendo nós. Vem, nós vamos pro intervalo comercial, é rapidinho, nós volta. Na volta, nós vamos atender aqui o nosso amigo Ismael, lá de Campinorte, e também nós vamos atender o Braz.
4: E esse é curtinho, igual o Coisa de Grilo.
3: Já nós vamos.

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3: 6 e 3.

Epa, já estamos aqui de volta aqui, viu? Para continuar aqui mais o programa Mourão da Porteira, que você está escutando nós aí, né? Nós vamos atender agora aqui, vamos atender o Braz primeiro. Vamos atender o Braz, lá de Votuporanga. O Braz pediu saudade com Tião Carreira e Pardinho. Já tá na agulha aí, Nando Vieira? Solta então aí. Tião Carreira e Pardinho, saudade pro Braz lá de Votuporanga. Um abraço, Braz.

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1: Aô, 6 e 7, Catimba.
2: 6 e 7, atendendo o Braz aí, né?
1: Tamo.
2: Obrigado, Braz, obrigado.
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1: 6 e 9, nós vamos atender quem, Catimbal?
2: Vamos atender agora o...
1: Flor do IP, quem vai pedir
2: o Flor do IP? O Josmar.
3: Bom dia, Josmar,
2: lá em Brasília.
1: Aoba, bom dia.
3: Manda o link da rádio aí, Catimbal.
1: Link da rádio? Você já mandou pra ele, Catimbal?
2: Já mandei, já tá escutando.
3: Música pra nós ouvir. Boa. E André Andrade.
1: André Andrade.
3: Flor do IP.
1: Flor do IP.
2: Flor do IP, Josmar, lá em Brasília.
1: Tá, coisa
2: tá escutando
1: boa,
2: nós lá. Pediu, eu acho que o link dele sumiu lá. Ele pediu de volta, já mandei pra
1: então
2: ele.
1: Então vai tocar pra você, Catimbal.
2: Escuta aí então.
1: 6 e 9, André Andrade tá chegando por aqui.
2: Flor do IP.
1: Já não importa.

0: Opa, chegamos aqui, né? Depois de escutar aí o Flor do IP, né? Quando o André Andrade tá dentro do nosso amigo Josmar lá de Brasília, lá, né? Que pediu mais essa música aí.
1: Nego,
0: né?
1: Josmar,
0: Nego, lá de Nego Josmar. Um abraço aí, Josmar, pra todo mundo aí que tá escutando nós aí de Brasília.
1: Daqui uns dias nós vamos ter no nosso YouTube lá e no Instagram, vamos divulgar lá.
0: Divulgar aí pra todo mundo.
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0: Aí nós temos que mandar um abraço também pro povo aqui da rua também, ali, o povo da Don Quixote ali, o Bilu, né? O Bilu patrocinou o prêmio.
1: Eita, povão da
0: patrocinou da semana passada aí o brinde, né, pô?
1: E eu vou querer aproveitar o Carolina falando de alô, que a gente vai mandar uma alôzinha também, o pessoal lá da pamonharia ali da Avenida Níquel.
0: Pamonharia, né?
1: Eles tá sempre escutando nós lá, e eu passei lá semana passada, troquei dois dedos de prosa com eles lá, e ele mandou pra nós aqui, ó, mandou um alô lá pra nós, Itali.
0: Um alô pro povo aí da pamonharia aí, qualquer hora nós vamos comer uma pamonha aí.
1: Eu tô caçando eles aqui, pode eu falar o nome deles aqui, eu esqueci, rapaz.
0: Como é que é o nome da pamonharia lá?
1: É isso que eu tô caçando aqui mesmo.
0: Fica perto de onde ali, falando mais ou menos?
1: Fica ali perto da lotérica.
0: Da lotérica ali,
1: quase
0: na pamonharia
1: ali. Lotérica ali. E eles estão sempre ligadinhos com nós lá. Bom dia pra vocês.
0: Bom dia. E essa hora tá ralando um milho.
1: Tá, dizendo que começa às 5 horas da manhã. Aí já liga o rádio lá e fica lá escutando.
0: E outro que começa também, bem de madrugada também ali, é o Chicó do Açougue.
1: O Chicó também do Açougue.
0: Tá descarnando lá.
1: 5 horas já tá chegando lá.
0: Primeira coisa, antes dele pegar na faca, ele já liga o rádio lá pra escutar nós lá. Um abraço aí, Chicó.
1: Bom dia pra vocês. São 6 horas e 15 minutos, Catimbau.
0: 6 e 15?
1: 6 e 15.
0: Nós vamos atender alguém agora?
1: Nós vamos atender o nosso amigo lá de Camp Norte.
0: Camp Norte, o Ismael, né?
1: Nós, o Ismael, lá de Camp Norte. O Ismael pediu uma modona boa pra nós aqui, Gatiboy. Nós vamos tocar essa moda.
0: Vamos tocar essa moda pra ele. Bora!
1: Alô, Ismael, bom dia pra você. Ismael, tá ligado?
0: Falar de Campinós também, um abraço pro Cleuto lá da fazenda lá. Ô, Campina Véia.
1: O Ismael mandou uma mensagem pra nós aqui, Gatiboy.
0: Escuta aí.
1: Alô, Ismael, bom dia.
2: Alô, Gatiboy, bom dia pra você, companheiro. Bom dia, Nando.
0: Bom dia.
2: Eu tô ouvindo pelo aplicativo. A rádio não chega até aqui, eu já tô, não.
0: Tá longe, então. Tá no Campinó, não.
2: Manda uma moda pra nós aí com o Zé Rico, mas só o Zé Rico, viu? O nome da moda é Confissão.
0: Ah, já tá aqui. Falou, no gatilho.
2: Até a próxima.
0: Até. Vai escutando nós aí. Se tiver viajando, tiver longe aí, um abraço aí pra você, né? Que Deus te acompanha aí.
1: E ele tá longe, pelo jeito ele tá longe, que ele tá escutando pelo aplicativo,
0: pelo aplicativo,
1: né?
0: Pelo aplicativo já tá mais longe,
1: né? Então tá bom, melhor que você pede, nós toca, né, Gatimbau?
0: Nós rachou aqui, já vai tocar agora. Aí,
1: José Rico tá chegando pra você aqui.
0: Confissão.
1: Guarinha nas voltas.

0: Opa, chegamos aqui de volta, pude escutar aí atendendo o Ismael de Campinorte, né? Ele tá longe, deve estar viajando por aí, mas tá escutando nós aí pelo aplicativo, né?
1: E essa moda escutou, é bonita, viu,
0: Gê? Confissão do Zé Rico, né?
1: Zé Rico, é só o Zé Rico.
0: Só ele, né? Sozinho lá cantando.
1: E a moda, né? É bonita, viu, companheiro?
0: É.
1: Parabéns aí. Ô Ismael, onde você estiver aí, um bom dia
0: pra você. Bom dia pra você, tá, boa viagem, se estiver viajando, bom trabalho, né? Bom, fica de tranquilo. Bom, Deus te acompanha aí nos seus passos. Cativão, aí.
1: São 6 horas e 20 minutos.
0: 6 e 20. Cativão. Vamos faturar um tiquinho aí, agora nós voltamos. Igual coisa de público.
1: Segura.
0: Segura aí.

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1: Aê, Catimbau, 6h24.
2: 6h24 já aí, né?
1: 6h24 agora.
2: Nós escutou o que aí?
1: Nós foi pro comercial.
2: Ah, é comercial. Escutou o comercial.
1: Escutou o comercial, né, Catimbau?
2: Escutou aí o fatural pra comprar o cafezinho, pra pãozinho de queijo, né?
1: Pra pagar o leite dos meninos. E falando em comercial, Catimbau, nós tem que dar uma faladinha mesmo.
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0: fazenda.
1: Foi lá na fazenda.
0: Fazenda ali no Riachão ali. Aí, daqui a pouco já tá chegando com o leite fresquinho lá também.
1: É, e esse povão do Riachão tudo aí.
0: É, o povão do Riachão tudo. Um abraço pra todo mundo aí da beirada do Riachão.
1: O pessoal da Agropecuária Mangueira já tá lá. É. 6h25, existe.
0: Essa hora já abriu lá, lógico, já lá, né?
1: É.
0: Todo mundo do Riachão. E um abraço a vocês tudo aí. Depois nós vamos falar o nome de vocês.
1: Escuta nós, viu?
0: Tá cheio de gente escutando nós ali, viu?
1: Vamos tocar a moda, Gatimbo?
0: Vamos tocar aí. Vamos atender alguém aí.
1: Não dá tempo de atender. Parece que tem mais umas 3 ou 4 na ponta da agulha.
0: Tem umas aqui.
1: São 6h26. Agora
0: vamos atender a...
1: Divani, tocar a moda do Sérgio Reis.
0: Do Sérgio Reis, é Divani, o menino Divani, da porteira, oferecendo pro Zezinho, a Ângela e o Paulo. Zezinho aí da fazenda, do rumo ali da Água Branca ali, ó.
1: Como é que fala aí,
0: Água Macaco Branca, ali,
1: fazenda lado. Macaco, que é da região ali, da Zezinho, Água Branca. Bom dia,
0: Zezinho ali, do povo dos Costa lá, a Ângela, né? E todo mundo ali. Divani pediu oferecendo pra eles aí, o Zezinho, o Paulo e a Ângela. Menino da porteira.
1: E eu vou pegar uma carona com ela e mandar pro povo lá do Matão.
0: Do Matão também, tá tudo por perto ali, ó. Todo mundo dessa região aí, ó.
1: Todo mundo ligado com nós.
0: Sérgio Reis.
1: Menino da porteira, são 6h26.

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1: Excelente. Eita, já são 5 horas e 30 minutos.
2: É, 5 e meia. Falta meia hora pra 7 errar, né?
1: É, nosso programa já tá quase chegando no final, Catibão.
2: Tá quase chegando, já na hora de nós caçar alguma coisa pra mastigar, né? Que a barriga tá.
1: Já deu sinal do lado de cá também.

0: Caçar alguma coisinha pra mastigar.
1: Manda um cafezinho aí, manda um café.
0: Manda pelo menos o cheiro pra nós aqui, a foto dele aí.
1: Mandaram um recado pra você ali, Gatimbó.
0: Vamos ver lá, o que que é lá?
1: É o Boquinha de Melo.
0: Boquinha de Melo, ô Boquinha.
1: Mandou uma mensagem ali, ô Gatimbó, vai buscar seu peixe.
0: Ah, o peixe é o peixe que tá lá, ué, tem que ir lá, ué.
1: Ô Amaralzinho, daqui um bocadinho eu passo.
0: Você sabe onde é lá, ué?
1: Sei, eu sei.
0: Aí você dá um sinal pra ele, você vai lá na casa dele e pega pra você lá.
1: Você já deixa. Já deixa o peixe aí na loja, que daqui um bocadinho...
0: Leva ele pra loja aí, que ele pega aí.
1: Eu? Daqui um bocadinho eu vou buscar meu peixe, vou ficar tranquilo. O Gatimbó diz que não quer peixe, não.
0: Não, eu quero. Eu quero depois eu quero mais. Porque aquele tava bom demais, menino.
1: Eita.
0: Mais tarde nós vê aí, Amaral.
1: Quem mandou mensagem pra nós também aqui, Gatimbó? Hoje ele mandou mais tarde um bocadinho.
0: Ah.
1: Ele mandou uma mensaginha pra nós aqui também. Foi o nosso amigo... Nando, bom dia, Nando e Catibal, bom dia, semana abençoada pra todos vocês aí, queria pedir uma música, tá ruim, mas tá bom, oferecendo pra todos os ouvintes da rádio, pra turma aqui que trabalha comigo, o Luiz, o Rafael, o Natanael, e pra turma toda aí de Uruaçu, pra minha noiva Ariane, a Neuza, minha sogra, meu sogro e pra todos aí. E tá por aí, né? E parabéns pelo programa.
0: É o Júlio, Júlio Máximo.
1: O Júlio Máximo.
0: Tava aí ontem, aí já foi embora, tá lá em Paracatu já, né?
1: Oxe, o homem tava aqui, já foi embora. Rapaz, o homem é ligeiro.
0: Já tá lá com a turma lá, viu?
1: Divino Campo, bom dia pra você, viu? Ele tava gravando um áudio daqui a pouco, um bocadinho.
0: Nós vamos atender, dá pra atender o Júlio ainda daqui a pouco, dá?
1: Eu acho que dá tempo nós atender.
0: Tá ruim, mas tá bom, né?
1: Tá ruim, mas tá bom. Agora, quem é que mandou um áudio aqui pra nós, Catimbão? Vamos escutar o áudio dele aqui.
0: Escuta aí.
1: Bom dia!
2: Bom dia, Catimbau. Aqui é o Raimundo Pedreiro. Você podia rodar uma
0: Raimundo.
2: Aí, outro Robertinho, outro julgamento.
0: Vai tocar agorinha.
2: A da Rádio Nova Era aí, né? Programa bom demais, dá conta?
0: Falou, Raimundo, obrigado aí, viu? Obrigado aí. E agorinha nós já toca a sua aí.
1: Raimundo Pedreiro.
0: Raimundo Pedreiro não perde nem um dia, menino. Liga de madrugada lá, às 4 horas já tá ligado, espera.
1: Tá sempre ligadinho com nós aí, né? São 6h33, agora são 6h33. Vamos tocar a moda do Raimundo.
0: Vamos tocar a moda do Raimundo aí, que já escuta logo lá e nós escuta aqui também.
1: E nós escuta de cá também. Aí pra você que gosta de Léo Canhoto e Robertinho, tá chegando aí, ó.
0: Último julgamento.
1: São 6h33.

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4: Já ajuda,
3: já dá pra comprar um cimento, né? Uma economiazinha lá, né?
4: 6h38 agora,
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4: Agropecuária Mangueira, 6h39.
3: 21 para 7.
4: Tem gente mandando mensagem para nós ali, né?
3: Vamos ver lá quem que é lá.
4: O Divino Campos tá mandando um alôzinho aí para a esposa dele.
3: A Neidinha, né?
4: Regineide.
3: E a sogra.
4: E pra sogra dele.
3: Nice. Dona Nice. Um abraço a vocês aí, né? Viu? Nós vamos falar só Divino Campo, então Bilu. Os outros não podem falar, não, que não pode falar perto dos outros escutar. Igual meu irmão.
4: Bom Divino, bom dia pra
3: falar
4: você.
3: Falar apelido aí, mas não fala perto dos outros, não, moço.
4: Bom dia pra você, bom dia pra sua
3: esposa. Então todo mundo fica sabendo, né? Então não pode, né? Ficar só entre nós mesmo.
4: Não é? Bom dia pra você, bom dia pra sua esposa. Um
3: abraço aí pra vocês tudo aí, a turma mesmo. Toda aí de vocês aí, viu?
4: E ele gosta mesmo da sogra dele, que tá mandando boa noite, bom dia pra ela.
3: Né? A sogra dele é gente boa, né? Né? Dona Nice.
4: Alô, Ana Paula. Lá da Fazenda Crepúsculo, bom dia pra você. Ana Paula também tá ligadinha com nós.
3: Mandar um alô também lá pro povo lá de Campinaçu, lá, né? Eleu, aquele povo lá tá tirando o leite da fazenda lá.
4: Campinaçu,
3: né?
4: Bom dia, fazenda pra vocês.
3: Lá de Campinaçu. Como é que é o nome da fazenda lá? Agora eu não lembro.
4: Agora ficou danado.
3: A outra lá da fazenda, lá do Bijuí ali, né?
4: Região do Bijuí.
3: E a fazenda ali também, lá do Recanto da Natureza também, lá, né?
4: Alô, Jô! Lá do Recanto da
3: Natureza. Abraço pra vocês tudo aí que tá escutando nós, viu?
4: Bom dia pra vocês. Gente, ainda vai dar uma faturadinha ligeirinha.
3: Igual o coxo de grilo.
4: Corinha na volta.

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1: Aí, pois é, nós já estávamos aqui de volta, né? Falei que você que era curtinho lá o curso de grilo, nós já chegou aqui de novo. Ah, vamos atender alguém agora aí para poder ir adiantando os lados aqui. Júlio Máximo, né? Vamos atender o Júlio Máximo, pediu lá do Gilberto e Gilmar, né? Gilberto e Gilmar lá vai cantar agora aí pra nós. E tá ruim, mas tá bom.
2: Ô, Catibão, antes de nós tocar a moda aí, que o Júlio
1: pode falar pediu, alguma coisinha aí, né?
2: É, tem ali o pessoal, apareceu, né? Falou
1: apareceu,
2: o nome deles agora. Ela mandou uma mensagem pra nós ali. Bom dia, meninos.
1: Bom dia.
2: Sumi um pouco, sempre, mas sempre na escuta.
1: Na escuta, né? Na correria, né? Na correria.
2: Semana. Essa aí é a nossa amiga Eleuza,
1: lá da fazenda, lá de Campinaçu, lá de Juí.
2: Beleza, bom dia pra você, bom dia pro seu esposo.
1: Pra todo mundo aí,
2: bom dia pra família,
1: todo mundo da fazenda aí, um abraço aí pra vocês tudo aí.
2: Nós falamos vocês agora um bocadinho aqui agora, né? E a Paula, a Ana Paula também tá escutando nós lá na Fazenda Crepúsculo.
1: Fazenda Crepúsculo.
2: Ana Paula, bom dia pra você, viu, Vê?
1: Um abraço aí pra vocês tudo aí, viu?
2: 6h45, Atibal, vamos tocar a moda agora aqui.
1: Vamos tocar do Júlio, né?
2: O Júlio pediu?
1: Tá ruim, mas tá bom.
2: Ele pediu e nós toca.
1: Gilberto e Gilmar.
2: Tá ruim, mas tá bom.
1: Escuta lá.

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1: Treino da Nani, bom, 6h49.
2: É, tá 6h49, falta uns pra 7, né?
1: Tá ruim, mas tá bom,
2: tá, né? Tá ruim, mas tá bom. Ficou ruim, mas ficou bom logo também, né?
1: Ô, Júlio, bom dia pra você.
2: Bom dia pra você. A viagem foi boa, né? Chegou aí, tranquilo.
1: É, chegou porque tá mandando mensagem.
2: Chegou tudo bem. Lá já tá agarrado lá no serviço dele lá.
1: Bom dia pra vocês, tudo aí que tá ligadinho com nós aí, junto com o Júlio. Tá bom?
2: Todo mundo aí que tá
1: junto. Bom dia de serviço pra vocês.
2: O pai dele também, lá em Belo Horizonte, lá perto de Belo Horizonte, lá. Eu esqueci o nome da cidade. Do pai dele lá.
1: Eu também não lembro o nome
2: da cidade. Tá escutando nós lá também lá.
1: É, bom dia pra vocês tudo aí, viu, gente? Agora são 6h50, antes de nós ir embora, nós temos que escutar aqui um áudio de um companheirão nosso.
2: Vamos
1: que
2: escutar aí.
1: Mandou mensagem pra nós aqui, né? Alô, bom dia, quem tá falando com eu?
3: Fala, bom dia pra vocês, bora, Catimbau.
2: Bora.
3: Catimbau, rola uma moda pra mim aí, quem gostava muito dessa moda era meu pai, rapaz.
2: Rapaz, eu lembro do meu pai também, viu?
3: Pai João.
2: Pai João, tinha um carreiro. Tinha um
3: carreiro e pardinho. Essa é da pura, viu?
2: Essa é da legítima, pura. Viu?
1: Ô, Jonathan Rangel.
2: Raiz, um abraço aí pra você, pronto, obrigado pela participação aí com nós aqui, viu?
1: É o Jonathan Rangel, trabalhando lá na Pedreira, Bela Vista.
2: Bela Vista, ali perto do marinheiro ali.
1: É. Bom dia pra você, viu, Jonathan? Pra turmada toda que tá trabalhando.
2: Turma toda aí da Pedreira, um abraço pra todo mundo aí, viu?
1: E nós vamos embora, Catimbão.
2: Nem
1: viu a hora passar.
2: Nem vi, ó, pô, cheguei agora, já tô voltando.
1: E um.
2: Tá igual o cachorro. Que tinha lá em casa, antes do rabo acabar de sair, a cabeça já tá entrando de volta. Não deu tempo nem de.
1: Tá treinando.
2: Acabou de entrar, já tá saindo, né?
1: Gente, são 6h51, Catimbau, nós vamos embora. Muito obrigado a todos vocês que participou com nós do programa de hoje.
2: Vamos deixar tocando aí o pai João do Jonathan Rangel e a outra que vai dar sequência.
1: É Orfeu e Menestrel.
2: Orfeu e Menestrel. Música tá muito bonita, né? Vamos ficar escutando ela aí.
1: Viu? Gente, nós estamos indo embora amanhã, 5 horas da manhã, nós estamos de volta.
2: Se Deus quiser, nós estamos aqui de volta. E
1: olha, presta assunto aqui, ó. Amanhã nós já vai trazer para vocês direitinho aqui os prêmios da semana e a partir de amanhã já começa
2: aí, a música, viu?
1: É uma moda que nós escolheu aqui, pode vocês
2: saber quem canta ela aí.
1: E a premiação da semana agora vai ser dois prêmios,
2: vai sortear duas pessoas, viu?
1: É dois prêmios,
2: duas compras, uma no supermercado e outra no Mangueiras.
1: Olha aí, olha que coisa boa. Tá atendendo. 6h52, Catimbau, nós vamos embora. Um bom dia pra vocês. Obrigado pela companhia. Amanhã, 5 horas da manhã, tem Morando.
2: Tá aqui de novo. Nós tá aqui de novo, se Deus quiser. E um abraço pra todo mundo aí. Fica com Deus.
1: Nós vamos embora. Tião Carreiro,
2: bom dia.
1: Pai João. Bom dia.

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4: Oiê, muito bom dia, bom dia, bom dia, bom dia. Segundou, bebê, diz aí, hoje segunda-feira, 10 de agosto de 2026, mais uma semana concedida por Deus, que seja abençoada, iluminada, que seja dias de paz, que a nossa fé nos guarde de todo perigo. Um ótimo dia pra você, está no seu Bom Dia Alegria, com muita música boa e muita alegria, no oferecimento do Supermercado Morenta, onde você encontra tudo em um só lugar. Muito prazer, eu sou a Lê Rodrigues, a gente vai junto até às 11. Por aqui, muita coisa boa pra rolar pra você, promoções astral e muito mais. Ó, 62-3357-1549, você se conecta comigo, peça sua música, manda o seu alô, compartilha sua mensagem de bom dia. E por aqui, é uma alegria muito grande atender o seu pedido. Vamos que vamos por aqui, ó. Lembrando que agora na cidade de Uruaçu faz 21 graus, sensação térmica de 24 graus, predominantemente nublado, chegaremos a 38 graus. Eita, a temperatura vai aumentar bastante, por isso tome bastante água para se hidratar. Um litro de água é mais barato que um rins, tá, gente? Bora nossa manhã de segunda-feira, onde se reinicia tudo de novo, as nossas tarefas diárias, que possamos cumprir tudo na graça de Deus. E a gente começa essa manhã maravilhosa por aqui com João Gomes e Joelma Passe de Mágica. Um ótimo dia para você que está em qualquer canto dessa linda cidade de Uruaçu, qualquer canto desse planeta ligadinho com a gente, porque aqui é a sua ZYV932, 9RFM 99.5 MHz. Seja sempre muito bem-vindo, onde quer que você esteja, você está sempre bem sintonizado. Vamos que vamos! Começa a nossa segunda-feira aí, Passe de Mágica, Joelma e João Gomes, para acalentar a nossa manhã de segunda-feira.

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2: 9:07:26.
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2: Bom dia. Vamos acordar, minha gente. Vamos levantar. 7:26. O sol tá lindo lá fora, tá brilhando. Eita, que eu fui fazer uma oração aqui no começo do programa, gente. Quase que eu durmo de novo, acredita? Um sono brabo, viu? Saí da cama e a cama não saiu de mim. Pode uma coisa dessa, hein? Tem base? Bora lá, bom dia pra você que está em qualquer canto dessa linda cidade chamada Uruaçu, cidade linda, maravilhosa, ótima manhã pra você aí, meus amigos lindos, bonitos, queridos, cheirosos da zona rural. Bom dia pra vocês, ótima semana, uma semana se inicia, maravilhosa, eu desejo tudo de bom pra você. E a gente já começa essa manhã de segunda falando de promoções, né, gente, de prêmio. 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Eita, já tem gente por aqui coladinho, já tem gente participando e que coisa boa. O Baiano tá por aqui. Baiano, bom dia, bom dia.
4: Bom dia, menino.
2: Bom dia.
4: Não tem música não, Lili. Põe uma música de Amado Batista
2: aí. Ai, ai, já tá aqui, viu?
4: Tá boa demais aí, viu? Pra você, pra todo mundo de Uruaçu, obrigado.
2: Obrigada a você, ótima semana, Baiano. Olha, música que eu coloquei, que você não especificou, eu coloquei Meu Doce Amor, de Amado Batista. A única pessoa que me chama de Leni é meu pai. E aí o Baiano me chama de Leni. Por isso que um ouvinte falou esses dias, cada um te chama de um nome, né, Leni? É, eu tenho um monte de nome, tá, gente? Eliane Duarte tá por aqui. Bom dia, Leni, tudo bem? Uma ótima segunda-feira pra você. Gostaria de participar do Pix, da Nexcel Celulares e Sextou com Frigideiras. Gostaria de ouvir uma música com André e Andrade só por telefone. Ofereço pro meu esposo Nivaldo e pra todos os ouvintes e pra você. Muito obrigada pelo carinho. Ótima semana pra você, minha linda. O Gilberto tá por aqui. Gilberto, um abração pra você. Um beijão pra Fernanda e as bebês. Ótima semana pra vocês. Muito obrigada pela sintonia. Divino Campos por aqui também. Bom dia, viu? Ótima manhã maravilhosa pra vocês. Divino, ó, aqui é dois Divino, Divino Campos, Divino Ferreira de Campinós também por aqui, bom dia.
5: Bom dia, minha amiga Lê.
2: Bom dia.
5: Divino aqui da região de Campinós.
2: Bom demais, hein?
5: Estamos aqui na curtição, hein, trabalhando, escutando a Nova Era.
2: Coisa boa.
5: Mandou um alô pra minha esposa, Inaí.
2: Inaí, Maria, um beijão.
5: Minha filha, Maria Cecília e Maria Clara. Segundo, bebê.
2: Né, bora lá.
5: Pra nós aí. Gavião pegou meu louro.
2: Eita, essa louro. Música.
5: Você tá fazendo sucesso. E manda essa música pra todo que tiver na curtição aí, que gostar da música aí, né? É um bom dia aí e tudo de bom pra você aí.
2: Obrigada, Divino, pra você também. Ótima semana maravilhosa pra você e toda a sua família, sua filha. Eita, que coisa linda, hein? Bom trabalho, viu? Tem mais gente chegando aqui. Ô, Jonatas Rangel, bom dia.
6: Lenny, bom dia, bom dia.
2: Bom dia.
6: Como é que você tá? Tudo bem?
2: Bom demais.
6: No tráfico aqui, Bela Vista, Posto Marajó, carregando brita pra duplicação no 5-3.
2: Eita, Posto Marajó.
6: Aí, se é pra chorar, eu choro, com Manute. Ofereço pra todos os ouvintes da rádio aí.
2: Enfim, certo.
6: Bora, que segunda-feira chegou.
2: Bora.
6: Posto de Deus.
2: Bora vencer mais essa semana, hein, Jonatas Anjos? Bora lá. Um abração pra essa galera do Posto Marajó. Ótima manhã de segunda pra você, viu, Jonatas? Ótima semana, bom trabalho, uma semana produtiva pra você e todos os seus colegas. E muito obrigada pelo carinho, tá? O Diego também tá cedinho por aqui, gente. Diego, 7:31, você por aqui. Ótima manhã de segunda-feira pra você, viu, Diego? Ótima semana. Um beijo pra essa galera linda de Goianésia. Lê, acordei cedo,

cedinho, 4 da manhã eu já tava acordado. E quando você entrou, já tava ligadinha ali com o café quente, que coisa boa, né? Lê do céu, que soneira, não me fale isso não, viu? Eu falei aqui que eu fui fazer uma oração breve e eu quase dormi. Sério, um sono brabo mesmo, só Deus na causa. Bora lá, daqui a pouco eu volto com mais participações e falando sobre as promoções que tá bombando por aqui. Daqui a pouco tem astral pra você ficar por dentro dos signos, da sua cor do dia, do seu número da sorte. Daqui a pouco tem muito mais pra você, até às 11 horas, viu? Vamos com o Amado Batista, amor, meu doce amor. Ótimo dia, ótima manhã de segunda-feira pra você.

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4: Ei, de volta por aqui, bom dia, ótima manhã de segunda-feira pra você, ó. 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Ivo, bom dia, Ivo, ótima manhã de segunda-feira pra você. E como você tá, tudo bem? Tudo jóia, tranquilo? 100%, o Ivo foi o ganhador aí, o Ivo Marcos Bota Limpa, né, Ivo? Eu vou chamar agora só assim também, Ivo Marcos Bota Limpa. A bota dele é limpinha, gente, brilhando, né? Mandaram uma foto aqui, dá pra se olhar na bota de tão brilhante que é. Hoje eu vou tentar, viu? O Ivo Marcos Bota Limpa ganhou o voucher de R$120 pra consumir lá no Frigideira, gente. Pizzas, panelinhas, nossa, pratos executivos e muito mais. E aí, me conta como é que foi, conseguiu? Tem mais ouvinte por aqui, deixa eu ver quem tá aqui. Edilson Marques também tá por aqui, dando o seu bom dia. O Edilson, bom dia pra você, meu amigo, tudo bem? Tudo jóia? Bom ter você aqui, ótima manhã de segunda-feira, hein?
9: Oi, Lê, bom dia, bom dia. Edilson Marques de Afogados, já tô por aqui.
4: Bom demais.
9: Som da Nova Era FM. Lê, manda pra mim aí o som com o Tairone Cigano.
4: Certo.
9: Pra mandar pra toda a turma de Afogados, pra todos os ouvintes que tá ligadinho aí no som da rádio, valeu? Abraço, tchau.
4: Daqui a pouquinho toca essa pra você, viu? Grande abraço pra você, Edilson, muito bom ter você aqui. Ótima semana pra você, tá bom? Tudo de bom. E claro, continue conectado aqui comigo, eu adoro, viu? Daqui a pouquinho eu toco a sua canção, daqui a pouquinho eu toco a sua canção, não tem aqui na grade. Daqui a pouquinho eu toco pra você, tá bom? Um abração, meu amigo. Ótima semana. Bom dia, bom dia, bom dia, bom dia. O Ismael por aqui, ótima manhã de segunda-feira.
10: Bom dia, bom dia, bom dia, Lê.
4: Bom dia.
10: Gostaria de pedir uma música aí de Sérgio Silva, Vitor Existindo. Oferecer aí pro Ivo Marques,
4: Bota Limpa.
10: E pra você e pra todo que estiver ouvindo aí.
4: Obrigada!
10: A rádio. Boa segunda-feira aí a todos.
4: Amém, viu? Que coisa boa.
10: Aí, esqueci. Quero participar aí da promoção aí no Nextel Celular e da Sextou no Frigideira.
4: Bom demais, né, Ismael? O Ivo ganhou o voucher aí de R$120. Eu vou chamar ele só de Ivo Bota Limpa, fica mais fácil pra mim, porque Ivo Marcos Bota Limpa fica muito grande. Bora, deixa eu ver aqui, deixa eu ver, tem mais gente por aqui. Ótima manhã de segunda-feira pra Eleusa, que tá ligadinha com a gente. Bom dia, Lê, boa semana pra você. Toca aí, No Céu dos Meus Sonhos, com Leandro e Leonardo, ofereço pro meu sobrinho e meu esposo, Edilvani. É Edilvani, né? Ótima manhã pra você, muito obrigada pelo carinho. Muito bom sempre ter vocês aqui. O Davi Bailona tá por aqui, ótima manhã pra você, Davi. Lá da Fazenda Serra Dourada de Hidrolina, ótima manhã de segunda. Também o Aurelino, acabou de me ligar aqui, o Aurelino. Beijão pra você, viu? Um abraço pra essa galera linda de Mara Rosa. E a sua namorada aí, Nilza, lá em Amaralina. Ô, Nilza, minha linda, um beijão pra você. Muito obrigada pelo carinho, pela companhia. A Lourdes também, Campos Verdes, né, Aurelino? Lourdes, um beijão pra você, viu, minha linda? Obrigada, obrigada mesmo. Muito obrigada pelo carinho. Daqui a pouco eu volto aqui com mais participações pra você. Tem muita gente mandando mensagem. Mas daqui a pouquinho eu mando aqui o alô. Mas antes vou só aqui responder a Eleni, a esposa do nosso amigo Nando Vieira, que faz aqui o programa Mourão da Porteira, um sucesso, né? Todas as manhãs, já com o pé direito aqui na sua rádio Nova Era FM 99.5. Ô Eleni, minha linda, bom dia, ótima manhã de segunda-feira pra você. Manda uma música aí pra mim. Bom dia, gata, ótima semana pra você, viu? Beijos, obrigado, beijo pra você, viu, Eleni? Divino Campos, o que você manda de bom?
8: Bom dia, Lê.
4: Bom dia, bom demais.
8: Lê, tô passando aí pra mandar um abraço aí pro meu cunhado,
4: certo.
8: Carlos Henrique, da panificadora Don Quixote. E o Carlos lá da Chácara Moreira e a sua esposa, sua família aí, tá?
4: Tá, ok, bom demais.
8: Aí, certo? Um abraço, fica com Deus.
4: Amém, outro abraço Divino Campos, fica com Deus também, um abração pra toda essa galera linda mencionada que tá ligadinha aqui na programação. Gente, bora mandar o desânimo pra lá, vamos sacudir a xícara de café e vamos que vamos, porque mais uma semana pra gente vencer, mais um leão, né gente? Eu acho que meus leão vieram errado, viu? Ótima manhã de segunda pra você. Vamos por aqui, Leandro Leonardo, um sonhador. E logo mais é Felipe, se não tivesse ido. Se é pra chorar, eu choro. Jonathan Range por aqui pedindo essa canção. Bora chorar, bora sorrir. O importante é que a gente não pare. Vamos que vamos, hein?

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3: 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Oi, a sua manhã com muito mais alegria por aqui. Segundou, bebê, diz aí.
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3: 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Bora lá, e agora eu trago também pra você o astral, mas antes do astral, a gente vai ver quem tá participando aqui com a gente. Tem muita gente aqui. Ô Elismar, bom dia pra você, Elismar Flamenguista, aqui coladinho, bora lá.
5: Bom dia, Lê.
3: Bom dia.
5: Minha amiga locutora, meu
3: Elismar. Opa, que maravilha, hein?
5: Alegre, o Flamengo ganhou ontem, alegre.
3: Eita!
5: Mas eu quero pedir uma música aí, Falso Juramento com Mato Grosso e Matias. Qualquer roda pra mim, eu quero oferecer pra toda a região, aonde a nova era é ouvida e o povo vai ouvir essa música. Muito bonito.
3: E vou te falar, hein, Elismar, pega longe, hein? A Rádio Novera vai longe, longe mesmo. É, até do outro lado do mundo, gente. Daqui a pouquinho eu toco a sua canção. Muito bom ter você aqui, Elismar Flamenguista. O seu pedido é uma ordem, você sabe, né?

0: Também, Fred, bom dia, ótima manhã de segunda-feira pra você. Bom dia, Lê. Bom dia a você, todos os ouvintes. Que essa segunda-feira seja um dia especial, cheio de alegria, boas notícias e muitos motivos pra sorrir. Que seja também o começo de uma semana maravilhosa pra todos. Feliz segunda-feira pra você. Muito obrigada pelo carinho. A minha amiga Vanilda também tá por aqui. Bom dia.
1: Oi, Vanilda. Lênis, eu tô passando só pra te desejar um bom dia, tá?
0: Obrigada, minha linda.
1: E pra você me colocar aí no sorteio aí da Nextel, tá celular e frigideira. Sextou com frigideira. E toca as próximas músicas pra nós aí, Lênis. Pode ser qualquer um, tá bom?
0: Tá
1: certo. Um bom
0: dia
1: pra você. Que Deus te abençoe sempre.
0: Amém, minha linda. Ótima manhã de segunda pra você, hein? Essa semana seja maravilhosa, cheia de muitas bênçãos, muita paz, saúde e amor. O Randy também tá por aqui. Randy, bom dia. Bom dia, Lênio, tudo bem com você? Já estava com saudade. Se puder, gostaria de ouvir a música com Eduardo Costa, Sofro e Choro. Randes, duplicação da BR-153, tenha um ótimo dia e uma semana abençoada, por Deus. Fica com Deus, obrigado. Randes, ótima manhã de segunda, muito obrigada pelo carinho, ótima semana pra você. Seja uma semana produtiva, de muita paz, amor, alegria, enfim. É muito bom ter a sua companhia por aqui. Quem tá por aqui também é o Theo Viola, dando o seu bom dia, o seu alô. O Theo Viola fez sucesso, hein? Que sucesso aí! No Jornal Virou Notícia, o Theo Viola marcou presença, cantando canções marcantes, maravilhosas. Parabéns! Amei, viu? Ótima semana pra você, abençoada. Daqui a pouco eu volto com mais participações, mas antes, bora ver aqui a primeira parte do astral. Então, atenção pra quem é do signo de Áries: Wagner Camargo, Vanilda, Djalma Marques, Gilberto Ferro, Nivaldo, Divino Campos. Signo de Touro: Luciano, Reginaldo, Flávio Amadeu, Baiano, Eliane Duarte, Marcelo, Gêmeos, Júnior, Jefter Emanuel, Gilberto. Eu sou do signo de Gêmeos, a Dilma Brito também, Joel Teixeira também é geminiano. E signo de Câncer: Sidislene, Noel Lopes, Eusânia Ferreira, Ida também. Ô Luciana, bom dia, ótima manhã de segunda pra você, minha linda. Ganhou aí o Pix da Nextel, hein? Eita, a Luciana tá alegre, rindo à toa. Ganhou o Pix da Nextel, R$100 no Pix. Bora falar e arrumar, porque é uma alegria muito grande mesmo ganhar um Pix de R$100, assim, um momento inesperado. Daqui a pouco eu volto com mais participações por aqui e a segunda parte do astral. E a gente vai curtir depois do astral, Tairone, Cigano, Volte, Amor. Eita, eita, eita, bora.
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3: E o Bom Astral está no ar, né, Kel?
4: É isso aí, Cido. Bora começar com quem é de Áries. Olha, Áries, comunicação, inteligência e versatilidade serão seus segredinhos de sucesso. E objetivos importantes podem ser alcançados. Seu dom para se expressar fica tinindo e você vai convencer as pessoas com mais facilidade. Seu número para hoje é o 15 e a cor é o preto.
3: Touro, está escrito nas estrelas que a sorte vai ficar de plantão para favorecer você. O dia promete ser mais próspero. Pix ou recurso que nem esperava pode cair na sua conta. Número 33, cor rosa.
4: Agora você, Gêmeos, atenção. Mudanças super positivas acontecem hoje e a principal quem promove é a Lua, que dará energia farta pra você fazer e acontecer. Pra melhorar, ela troca vibes com vários planetas, prometendo glórias e vitórias, inclusive no trabalho, viu? O número hoje é o 20 e a cor é o verde.
3: Câncer, o período será propício para batalhar por seus interesses profissionais e financeiros. Vários astros realçam suas qualidades e revelam que seus esforços serão exitosos. Vai com força, foco e fé. Número 41, cor azul.
4: E daqui a pouco a gente volta, viu? Com mais previsões pro seu horóscopo aqui no Bom Astral. Pra quem é Leão, Virgem, Libra e Escorpião.
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8: 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Oi, bora, segundou por aqui, hein? Que coisa boa.
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8: 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Eita, o Ivo Marcos, bota limpa, tá alegre, né? Afinal de contas, ele levou aí o voucher de R$120 para se deliciar nos sanduíches, churrasco, panelinhas e os pratos executivos e muito mais. 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O Ivo bota limpa, tá felizíssimo da vida, gente. A segunda parte do astral, já chamo. Deixa eu ver quem tá por aqui, a minha amiga... Cadê, gente, o WhatsApp da minha amiga, Sirlene Rodrigues, tá aqui, bom dia.
10: E bom dia, amiga.
8: Bom dia.
10: Do peito. Como foi o fim de semana?
8: Bom, beleza? Demais.
10: O meu foi bom, amiga. Fui no Muquém, na Vigília.
8: Olha.
10: Foi muito maravilhoso.
8: Quero ir.
10: Depois eu te dou uma lembrancinha do Muquém, tá bom? Nem que seja uma fitinha.
8: Ah, ótimo.
10: Eu acho que você vai gostar, não sei. Eu acho que você é católica, né, amiga? Acho, não é, né? Ô, oh, amiga, se for possível, roda pra mim. Página de amigo com Chitãozinho Choró. Das minhas amigas aqui, vizinha, Maria, Ivonete.
8: Maria, Ivonete.
10: Luzia.
8: E o Ná.
10: E Deus Mira.
8: Eita, a galera toda ligadinha aqui. Minha amiga, eu não tenho religião, tá? A minha religião é Deus. Eu não sou católica, não sou evangélica, a única religião que eu sigo é só Deus mesmo. Então, Deus, ele é único e nos une. Une o católico, une o evangélico. Esses negócios de placas de igrejas não tinha nem que existir. Entendeu? Deus é o único que nos une. A religião, ela separa as pessoas. Portanto, sempre quando as pessoas me perguntam, você é de qual religião? Eu falo, nenhuma. Minha religião é Deus. Você acredita em Deus? Sim. Então pronto, somos irmãos, somos amigos, enfim. Em Deus, somos mais que vencedores, tá bom? Então, com certeza, vou amar sua pulseirinha, seja uma fitinha, qualquer coisinha, vou ficar muito feliz, só por você ter lembrado, tá? Muito obrigada pelo carinho, um bom dia pra você, viu, minha amiga? Beijão bem grandão mesmo. Daqui a pouquinho eu toco a sua música, deixa eu ver quem tá aqui mais. A minha amiga Raimundinha tá por aqui também.
6: Bom dia, minha linda.
8: Bom dia.
6: Mandou uma música aí pra mim com o Roberto Carlos.
8: Sei.
6: É Rotina. Tem ótimo dia, ótimo
8: dia. Eita,
6: segunda.
8: Será que eu vou ter essa
6: que
8: música
6: Deus
8: aqui?
6: Deus abençoe você nesse dia.
8: Amém.
6: E sempre, né? E uma ótima sempre. Semana. Com muita paz e saúde.
8: Amém, amém, amém.
6: Fica com Deus.
8: Minha amiga Raimundinha fez 55 anos, não foi? Eita, que bom, que coisa boa é fazer aniversário. Essa é uma dádiva muito grande dada por Deus. Parabéns de novo, viu, minha amiga Raimundinha? Muito bom ter a sua amizade. A Lídia também tá por aqui, a Lídia. Lídia, bom dia, minha linda. Ótima manhã de segunda. Olê! Eu tô aqui ligadinha com você, arrumando a casa, já preparando o almoço, já 9h17. Um beijão pra você, bem apertado, saudade de te ver, de conversar, da tua risada rasgada. Ai, aí depois toca uma música aí, Romântico Anônimo, pra gente curtir aqui, tá bom? Um beijão pra você e muito obrigada por você fazer parte das minhas manhãs, todas as manhãs de segunda a sexta. Gosto demais, espero chegar segunda-feira pra vir você falando, sorrindo, tagarelando, como você sempre foi tagarela. Obrigada, viu, minha amiga? Muito obrigada pelo carinho. Saudade de você também, viu? Olha, daqui a pouquinho vou pular aí em Minasul, tá? Um abração bem grandão pra essa galera linda de Minasul. Muita gente ouve a gente de lá e muito obrigada, tá bom, minha linda? Ótima semana pra você. E a gente chama aí a segunda parte do astral. Atenção, vocês prestaram atenção na primeira parte? Eu não. É Leão, José Lourenço, G. Bonfim, Raimundinha, Gretzana, Vicente, Gabi, Lucinha, Divino Ferreira e Virgem, Lidiane, Diego, Lázaro Gomes, Maria Bispo, Jânio Ferreira, Sara, Emilton, Kelzinha Bronze. Um beijão pra você, viu, Kel? Signo de Libra, Lala, Rogério, Jonatas Ranjo, Escorpião, Ana Cláudia, Cleuber Guimarães, Ana Paula, Maquiane e Willermã. Presta atenção aí nas cores, em tudo que o astral revela pra gente. Depois do astral, vem Eduardo Costa. Sofro e choro a pedido do meu amigo Hans, que tá lá na BR-153. Ligadinho, um abração pra você.
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12: Vamos lá, Cido, mais previsões pro seu horóscopo e chegou a vez de Leão. Leãozinho esbanjando simpatia, carisma e popularidade, você vai exercer mais influência nos outros e pode alcançar objetivos importantes no serviço. Surpresas deliciosas podem dar as caras junto com a galera, hein? Aproveita. Número 35, cor branco.
11: Virgem, suas competências e habilidades ficam cristalinas e seu prestígio tende a subir com a chefia. Terá mais chance de carimbar seu passaporte para uma promoção. As finanças estarão bem servidas e o din-din virá na esteia do seu sucesso profissional. Número 38, cor azul.
12: Agora você, Libra? Olha, Librinha, hoje as estrelas estarão inspiradíssimas. Elas capricham no cenário e anunciam um dia perfeito, sem defeitos para os Libra-amores. A Lua troca likes positivos aí com uma porção de astros e prometem grandes alegrias nos passeios, rolês e atividades diferentes. O número é o 33 e a cor é o rosa?
11: Escorpião, os astros vão influenciar diretamente seus interesses profissionais e espalham ótimas energias, garantindo um período de sorte e sucesso. Fique atento nas oportunidades que devem surgir e mostre do que é capaz. Número 61, cor lilás.
12: E daqui a pouco a gente volta com as últimas previsões para o seu horóscopo aqui no Bom Astral. Para quem é Sagitário, Capricórnio, Aquário e Peixes.
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0: 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Jânio Ferreira, bom dia, bom dia. Como é que você tá?
1: Bom dia, Lene Rodrigues. Bom dia. Como está você, minha querida?
0: Bom demais. Melhor agora.
1: Passando aqui para registrar minha presença. Oh. Tô ouvindo aqui. Tô te ouvindo, tá bom? Final de semana acabou, segundona, né? Mas ai, já contando os dias para sexta-feira.
0: Bora, tá pertinho. Uma
1: ótima tarde. Depois você manda aquele forrozão para mim, tá bom?
0: Eita.
1: Bota fé, viu? Bom dia.
0: Qual? Dá uma ideia, Jânio. Qual forró? Tem tantos, milhares forrozão bom. Manda um aí pra gente, manda um aí que eu toco aqui pra gente na hora. Alto astral aqui pra animar a nossa manhã de segunda-feira. Que segunda-feira geralmente o povo fala que é murcha, né, gente? Ai, gente, desanimado. Não, a gente não pode ser assim, tá? Eu também era muito assim, ai, nossa, tô desanimada segunda. Mas eu acabei acreditando e é o certo. Que a segunda-feira também é como se fosse a sexta. A sexta porque a gente vai sair, passear ou descansar, ficar em casa. E a segunda porque foi uma outra oportunidade, uma segunda chance que a gente recebeu para estarmos aqui cumprindo com as nossas tarefas diárias durante a nossa semana. Então é motivo de muita alegria, né?
1: Ah, desculpa, esqueci. Eu quero o forró do Fim do Piseiro. Meu pai paga a minha faculdade.
0: Eita, bora lá, vamos lá. Deixa eu procurar essa canção aqui pra você. Mas antes, quem tá aqui com a gente também é o Luciano. Ô Lu, bom dia pra você, ótima semana, feliz segunda-feira. Jânio, feliz segunda-feira pra você, viu? Bora mais um leão pra gente matar aí durante essa semana. Eita, eita, eita. Ai, o Ramilton também tá por aqui. Ramilton, lá de Campo Norte, ligadinho. Bom dia pra você, meu amigo. Ótima semana. Ótima segunda-feira. E ele já vem, ó, olha só. Bom dia, Índia. Me chama de Índia, o Ramilton. Falou que eu pareço uma Índia selvagem. Olha aí, gente, tá vendo? Bom dia pra você. Quem tá ligadinha com a gente também é a minha linda, a Gê Bonfim. Gê, um beijo pra você, meu amor. Muito bom ter a sua companhia aqui, sempre ligadinha com a gente. Um abração, uma ótima semana. Feliz segunda-feira. Muito bom ter você aqui, tá? Viajei no domingo. Foi sábado, foi, Gê, que eu te vi? Dei um abraço tão apertado, mas é bom abraçar essa mulher, viu? Abraço apertado, caloroso, um abraço acolhedor. Um abração pra você, viu? Foi sábado. Bora, vamos que vamos. Por aqui a gente vai pra última parte do astral e daqui a pouco tem o significado dos sonhos do Diego. Diego sonhou que ele tava com muito dinheiro nas mãos. Eu não lembro se eu falei pra ele na sexta-feira. Eu acho que não, né, Diego? Me lembra aí. Atenção pra quem é do signo de Sagitário. Bruno Garcia, Daniele, Rosilange, Douglas Soares, Silene Rodrigues, Elismar Flamenguista, Capricórnio, Natália Aguiar, Leandro, Aline, Aquário, Paula Nayara, Meire Lisboa, Valdirene Xavier, Reni e Peixe, Cida Borges, Júlio César, Fernanda, Valcirene e Ale. Eu quero mandar um alô pra minha amiga Cida Borges e a Heleninha, também a Cida Carvalho que tá ligadinha com a gente. Tem muita gente ligadinha também, a Lala. Ô Lala, bom dia pra você, princesa. Ótima manhã de segunda, ótima semana, tá? Um abração pra essa galera linda da reciclagem do IP. Daqui a pouco eu volto com mais participações. E logo às 10 tem o significado dos sonhos pra você, tá? Bora, vamos que vamos!
2: 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Bora para as últimas previsões para hoje, né, Kel?
3: É isso aí, Cido. Bora que chegou a vez de Sagitário. Sagita, não resta dúvida de que você terá motivos de sobra para glorificar. E o dia promete ser redondinho em todos os sentidos. Uma onda de sorte e prosperidade vai bater na sua praia logo de manhã, favorecendo seus interesses profissionais e materiais. Número para hoje, 34 e cor amarelo.
2: Capricórnio, tudo indica que você está de antena ligada nas oportunidades de progresso. E elas não serão poucas. dias, viu? A lua anuncia um período pontuado por triunfos e vitórias, pavimentando seu caminho para o sucesso. Número 8, cor cinza.
3: Agora você, Aquário? Olha, Aquário, a lua desembarca no seu paraíso e faz uma porção de aspectos positivos, anunciando um dia sem defeitos. O din-din vai entrar e as suas iniciativas de trabalho serão elogiadas pela chefia. Número 50, cor azul.
2: E chegou sua vez, peixes. Farol do seu sexto sentido tá aceso e pode iluminar o caminho para você identificar boas oportunidades de ganho.
3: Oba!
2: Então, sem falar que parentes e pessoas próximas podem ajudar a resolver assuntos importantes. Número 48, cor dourado.
3: Então tá, essas foram as previsões de hoje pra você.
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0: aqui já falando o significado do sonho do Diego, né? Diego, você me contou que sonhou, que você ganhou na Mega Sena, no sonho você ganhou da Mega Sena e você sorria de felicidade, não é mesmo? Olha só que significado legal, achei muito bacana. Sonhar que ganha a Mega Sena e sorrir de felicidade reflete um forte desejo de transformação, alívio de pressões financeiras e otimismo interno. Não é uma previsão literal de sorte na loteria, mas sim um sinal de que sua mente busca paz e se sente pronta para uma fase positiva. Alívio emocional. O sorriso e a alegria mostram que você deseja se livrar de cobranças, contas ou de pesos da rotina. Autoconfiança. Simboliza que você reconhece seu próprio valor e acredita na sua capacidade de vencer. Esperança renovada. Indica otimismo com futuro e abertura para boas oportunidades no trabalho ou vida pessoal. Tá vendo aí, Diego? Que legal, gostei demais do significado do seu sonho. Então fique tranquilo, continue sorrindo. Aí joga na Mega, tá? Pra você ficar milionário pra gente. Bora, vale a pena, viu, Diego? Sonhar que ganha na Mega Sena é um sinal do nosso subconsciente avisando pra jogar. Então bora lá. O joguinho é bem baratinho, quem sabe, hein? Já pensou? Eita, gente, tem sonhos que se tornam realidade. Então esse pode ser um, bora lá. Quero ver você falando aqui. Léo, ganhei na Mega. E eu vou ficar feliz, viu? E você também que tem um sonho, não sabe o significado, quer saber, curioso demais igual eu e o Diego e entre outros mais, manda aqui pra mim que a gente descobre rapidinho junto. 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A Luciana, a ganhadora, né, do Pix de R$100 na sexta-feira, a Luciana tá ligadinha com a gente. Toca aí Amor de Primavera com de Paulo Paulino, por favor. E ela tá ligada, ela ganhou aí os R$100 da Nexcel e tá feliz, né, Luciana? Ótima manhã pra você de segunda-feira. Feliz semana. A Elizabeth também tá por aqui garantindo a sua participação no Pix.
1: Bom dia, Lenda.
0: Bom dia.
1: Pix, estou com frigideiras.
0: Olha, tá afiada, hein, na frase. A minha amiga Elisete Franco também tá ligadinha com a gente aqui na Vinda Santana. Bom dia pra você, minha linda. Ótima manhã de segunda. E vamos dar sequência ao nosso Bom Dia Alegria por aqui, com muita música boa e muita alegria até às 11, hein? Deu 10 horas, o tempo voa, passa rápido, portanto, bora lá. Peça sua música, manda o seu alô, compartilha sua mensagem, bom dia. E por aqui é uma alegria muito grande atender o seu pedido. Ô Marlene, bom dia pra você, minha linda. Bom dia, Lene, com as bênçãos de Deus. Amém, Marlene, lá do bairro São Vicente, ligadinha. Um beijo pra você, viu, minha linda? Muito obrigada pela sintonia, pelo carinho. Ela já mandou as frases aqui no Excel Celulares, sextou com frigideira, já tá participando de todas as promoções. Eu desejo boa sorte pra você e vamos, hein?

0: Agora é a vez deles.
1: Você abraça o seu cachorro com todo o carinho do mundo e logo em seguida ele solta um bocejo. Muita gente pensa que ele ficou com sono, mas nem sempre é isso. Os cães também usam o bocejo como uma forma de comunicação. Em muitas situações, ele funciona como um sinal de que o animal está tentando relaxar ou diminuir a tensão. Isso acontece principalmente quando o abraço é muito apertado ou quando o cão não está acostumado com esse tipo de contato. Vale lembrar que, diferentemente dos humanos, muitos cães preferem demonstrações de carinho, como um cafuné no peito, nas costas ou atrás das orelhas. Respeitar a forma como o pet gosta de receber afeto é uma das maneiras de fortalecer a confiança entre vocês.
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música pra gente, deu 10h21, o tempo voa, passa rápido, ninguém vê nada mais, né? A minha amiga G tá por aqui, minha amiga Cidislene chegou aqui. Bom dia, Cidislene, tudo bem? Tudo jóia? Como que você tá? 100%. Bom dia, na vida é preciso saber oferecer aquilo que você gostaria de receber. Amém, viu? A paz de Deus, que mensagem linda, maravilhosa. Eu quero mandar um beijão ali a Marlene, lá na Vitale Calçados. A Marlene e as meninas. Não lembro o nome delas, elas me falaram. Mas vai a Marlene e suas meninas que atende aí na Vitale Calçados. Muito bom, viu? Obrigada pelo carinho e pela companhia. A Kel Bronze também ligadinha com a gente. A Kel, a Gabi, as meninas que estão lá com a pele igual o bombonzinho que derrete. Bom dia pra você, viu, gatinhas? Ótima semana, feliz segunda-feira. E vamos dar sequência à nossa programação porque o tempo tá voando, tá? E quando a gente vê, já passou o tempo. Bora. 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
3: 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De volta por aqui na sua melhor rádio, Nova FM 99.5, gente do céu. 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

0: 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Depois do Nina na Cozinha, tem mais música pra gente curtir até as 11, hein, gente? Tá passando, tá voando. Oi, Laila, bom dia pra você, minha amiga. Tudo bem? Como é que você tá? Tudo jóia? Ótima manhã de segunda-feira. Muito obrigada pela sintonia. Quem tá mais aqui também? Ana Ju, bom dia, minha linda. O que é que você manda, Ana Ju? Ótima manhã de segunda-feira. Muito bom ter você. Lê, bom dia pra você. Bom dia a todos os ouvintes. Muito bom sempre ouvir você todas as manhãs. Lê, hoje vai ser quente, viu? A gente vai chegar, eu ouvi você falando, 38 graus, é isso? É, 38 graus. Vamos atingir hoje 38 graus, gente. É, então bora tomar bastante água, né? Um rins é muito caro, não dá pra gente comprar não, mas uma garrafinha de água é um e pouco, viu? É, nós junto tá braba, hein? Nossas cabeças vai rachar nesse sol, mulher. Tô até pensando aqui, viu? Bora, mas vamos pra frente, que atrás vem gente. Segundou e a gente tem que ser animado do mesmo jeito, né, Ana Ju? Um beijão pra você. Ótima semana, feliz segunda-feira e vamos dar sequência à nossa programação depois do Nina na Cozinha. Bom dia, viu?
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2: E hoje no Aninha na cozinha, amiga, tem uma receita diferente de bolinho de arroz. Vamos precisar ter em casa 3 xícaras de chá de sobras de arroz branco e cozido, 1 xícara de chá de sobras de legumes cozidos também e já refogados e picados, 1 xícara de chá de leite, 2 colheres de sopa de cheiro verde picado, 50 gramas de queijo parmesão ralado, 1 xícara de chá de farinha de trigo, 3 ovos, 1 colher de chá de fermento em pó e óleo para fritar. Coloque os ingredientes em uma tigela e misture até obter uma massa homogênea. Em seguida, com o auxílio de uma colher de sopa, frite porções da massa em óleo bem quente até dourar levemente. Por fim, retire do fogo, escorra em papel toalha e depois é só servir. Enjoy!
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4: 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Oi, a sua manhã com muito mais alegria por aqui até as 11, bebê, diz aí.
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4: 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Deixa eu ver quem tá por aqui com a gente. Bom dia, bom dia. Ô Fred, bom dia pra você. Ótima manhã de segunda-feira. Um alô bem especial pra Fernanda também, que tá ligadinha. Fernanda, a Eliane Duarte, Ana Paula, lá na Fazenda Crepúsculo. Boa segunda-feira pra vocês, ótima semana. A gente tá sequência a nossa programação aqui com mais música. Falta alguns minutinhos. Vamos aí, Zezé de Camargo, Discutidas. Depois das dicas da Casa Design pra você.
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10: Quando a gente pensa em decorar uma casa, a primeira vontade é preencher todos os espaços. Mais quadros, mais enfeites, mais móveis. Mas os profissionais de interiores ensinam justamente o contrário. É como uma pausa em uma música. Ela valoriza o que vem antes e o que vem depois. Uma casa não precisa estar cheia para parecer mais bonita. Ela precisa ter equilíbrio. Muitas vezes, o melhor elemento decorativo é justamente o espaço que você escolheu deixar livre.
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1: Tem momentos que a gente olha para o caminho e não entende por que certas coisas aconteceram. Pessoas foram embora, planos mudaram, portas se fecharam e algumas respostas parecem nunca chegar. Mas com o tempo a gente percebe que nem toda perda foi castigo, nem todo atraso foi fracasso. Algumas coisas precisam sair da nossa vida para abrir espaços para aquilo que realmente combina com quem estamos nos tornando. A vida não tira apenas por tirar. Muitas das vezes ela prepara em silêncio aquilo que nossos olhos ainda não conseguem enxergar. Continue caminhando, mesmo sem entender tudo agora. Um dia você vai olhar para trás e perceber que algumas dores eram apenas capítulos antes de uma nova história começar. Eita, chegamos ao final de mais um Bom Dia Alegria por aqui. O Jornal Virou Notícia tá chegando aí com aquela notícia quentinha para você. Tudo que for de notícia, o Jornal Virou Notícia vai te dar, te manter bem informado. E amanhã, se Papai do Céu permitir, estarei de volta aqui às 7 da manhã com muita música boa e muita alegria para você. Ótima semana, feliz semana a todos, ótima segunda-feira, fiquem com Deus e tchau, tchau, se Deus quiser, até amanhã.
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4: Esporte News. A 22ª rodada da Série A do Campeonato Brasileiro aconteceu neste final de semana com várias partidas. Grêmio 2, São Paulo 1, Remo 2, Atlético Mineiro 2, Curitiba 2, Chapecoense 1, Botafogo 1, Fluminense 1, Cruzeiro 3, Mirassol 1, Palmeiras 0, Internacional 0, Bahia 0, Vasco da Gama 0, Santos 0, Atlético Paraná 2, Bragantino 0, Corinthians 2 e Flamengo 2, Vitória 0. O Palmeiras segue líder, 48 pontos. Na segunda colocação permanece o Flamengo com 42. O Atlético Paraná tem 40, é o terceiro. O Fluminense vem na quarta colocação com 35 pontos. Abrindo a zona, o Santos com 22, Vasco, Remo também 22 e a Chapecoense, a última colocada, com apenas 2 pontos ganhos.
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6: 11:03.
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1: E 4 minutos, segunda-feira, 10 de agosto de 2026. Muito bom dia a você que se liga aqui na Rádio Nova Era FM 99.5. A partir de agora você acompanha com a gente o Jornal Virou Notícia. Eu, Dilma Brito, Cássia Paula aqui na bancada. Hoje o Jonathan Fernandes não estará conosco. Jonathan se recupera de uma possível virose. Desejo melhoras, viu, meu amigo? Vamos juntinhos com você até o meio-dia com muita informação no seu rádio, num oferecimento do Maná Supermercado, aberto diariamente das 7 às 22 horas. 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Sejam todos bem-vindos. 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Porque a Rádio Nova Era é a rádio das promoções. É a rádio dos melhores ouvintes. Ótima semana a todos. Cássia Paula já está por aqui toda preparada, equipada para dar o seu alô de bom dia, né, Cássia? Bom dia.
2: Bom dia, Dilma Brito. Bom dia, Uruaçu. Bom dia, querido ouvinte da Nova Era FM 99.5. Estamos aqui firmes e fortes, começando uma semana abençoada.
1: É isso aí. Eu quero agradecer a audiência do pessoal da Zona Rural, viu? Que ouve diariamente, virou notícia, muita gente aí da Zona Rural. Pessoal de outras cidades também, de outras localidades. Muita gente participa com a gente, Campo Norte, São Luís do Norte, Niquelândia, pessoal de Alto Horizonte, Nova Iguaçu, Mara Rosa. Temos ouvintes também de Porangatu, né, onde tem a nossa matriz. E a gente fica muito agradecido, tá? E aí, se você nos ouve de outra região, manda pra gente, manda pra cá, que a gente faz questão de registrar, tá bom? Temos ouvintes também lá na região de Urualina, pessoal do Matão, Água Branca. Tá todo mundo ligado aqui na Nova Era FM. Você que está aí na beira do lago, muito bom dia para você, ótima semana, tá? E você que está trabalhando neste momento com o rádio ligado, tem o pessoal lá da duplicação, né, da BR-153, trabalhando sempre com o rádio sintonizado aí na Nova Era FM. A gente manda aquele alô para vocês, muito obrigada, viu? Bom dia também para os caminhoneiros, para todos os motoristas, né, também de carros de passeio, que corta aí o norte goiano, ouvindo a Nova Era, que é a rádio que pega mais longe aqui em nossa região. Neste final de semana, Cássia, já teve início aí aos debates políticos, né? Teve o debate aí para os candidatos ao governo de Goiás, realizado neste domingo em Goiânia, né? E aí participaram o Marconi Perillo, o ex-governador Marconi Perillo, o Wilder Moraes e Luiz César Bueno. O Daniel Vilela não participou deste debate, né? E aí deu o que comentar. Deu o que falar, né?
2: Deu o que falar. Os candidatos ao governo criticaram a ausência de Daniel Vilela e com razão, né? Porque o debate é uma oportunidade dos candidatos se apresentarem.
1: Sim. O primeiro debate, né? Esse ocorrido ontem, domingo, Marconi Perillo, como eu disse, também o Wilder Moraes e Luiz César estiveram frente a frente apresentando as suas propostas, defendendo seus projetos e em alguns momentos não deixaram passar em branco sem as críticas, né? Eles trocaram
2: alfinetadas.
1: Alfinetadas, exatamente. Um dos pontos que certamente chamou atenção, Cássia, foi a ausência aí do governador, né, como eu já disse, do Daniel Vilela, que alegou ter um compromisso anteriormente já agendado, né? Naturalmente, um dos assuntos do próprio debate. E, de um lado, o Marconi buscou apresentar sua experiência à frente do Estado e relembrar realizações de seus governos. O Wilder Moraes procurou fortalecer o discurso da direita com destaque para a segurança, educação e geração de empregos. Já o Luiz César apostou na defesa de uma agenda alinhada ao governo federal e em propostas para o desenvolvimento de Goiás. Mais do que saber quem venceu o debate, o que importa é observar que quem conseguiu apresentar propostas concretas, responder às perguntas com clareza e mostrar ao eleitor como pretende enfrentar problemas que afetam diretamente a população, né? Saúde, educação, segurança, emprego, custo de vida, infraestrutura, desenvolvimento regional. O debate foi apenas o primeiro capítulo de uma disputa que promete ser intensa e, para o eleitor goiano, quanto mais confronto de ideias e menos ataques pessoais, melhor. Concorda comigo?
2: Concordo. Eles perdem, de um modo geral, né? Perdem muito tempo com ataques pessoais, com coisas que a população não quer ouvir, e isso desgasta. Por isso que há uma resistência muito grande de algumas pessoas em ouvir um debate, porque é esse mimimi, essa alfinetada, essa que desgasta muito quem está ouvindo. Eu concordo, sim.
1: 11 horas e 10 minutos e hoje terá início a sabatina, né? Entre hoje, segunda-feira, dia 10, até o dia 13, os pré-candidatos ao governo de Goiás estarão frente a frente com o jornalismo O Popular e também da CBN Goiânia. Terá início hoje, a partir das 15 horas, tá? Essa sabatina serão 30 minutos. A CBN O Popular, então, realiza aí com os candidatos para o cargo do governo. E aí você pode também acompanhar essa sabatina que será transmitida aí pela CBN Goiânia, tá? Que é a 97,1 FM. Você pode estar acompanhando aí ao vivo a sabatina com os pré-candidatos ao governo de Goiás. Por falar em política, eleição, hoje tem sessão ordinária na Câmara Municipal de Uruaçu e o presidente Josimar Nogueira convida toda a população a participar aí dessa sessão ordinária que acontecerá lá na Câmara Municipal a partir das 19 horas, tá? Quem não puder, em último caso, participar ao vivo, poderá também acompanhar através dos canais digitais. Deixa eu passar aqui, você pode acompanhar através do Facebook, também do YouTube. Mandar um bom dia aqui para o Alípio Jorge, está ligado conosco. Também tem mais gente participando, deixa eu só ver aqui a identificação. Está sintonizada a Eleuza, né? Eleuza, bom dia para você, obrigada, viu, pela sua sintonia. O Alípio foi o contemplado aqui, né?
2: Na sexta-feira.
1: O que o Alípio ganhou?
2: Foi o almoço.
1: Sim. Duas pessoas foram contempladas aí com o almoço lá da Planalto Churrascaria. E o Alípio foi um desses contemplados.
2: Mas é bom, hein?
1: Parabéns, obrigada pela sintonia e pela participação, viu, Alípio? Só ganha quem participa, né? Quem não participa, sem chance. É como a Dilma Brito em relação à Mega Sena. Nunca vou ganhar, porque eu não jogo.
2: Tem um ditado que diz assim, só não consegue quem desiste.
1: É verdade,
2: né? Então, né, a gente persevera e vai alcançando as metas aí, os sonhos, vai alcançando.
1: É isso. Mandar um bom dia também para a Dulce Helena, que está ouvindo. E ela também foi contemplada aqui na Nova Era.
2: Foi, beijo para você. Foi contemplada. Vou entregar em mãos.
1: Olha só!
2: Vou entregar
1: só
2: em mãos pra ela em Goiânia.
1: Olha que luxo, hein, Dulce? Que luxo!
2: E o que ela ganhou, pensa, tanto que é bom. É uma máscara poderosa para o cabelo.
1: Eita, qual a mulher que não queria ganhar, hein? Que não gostaria de ganhar uma máscara.
2: A programação da Nova Era é a melhor do Brasil. Só premiação boa. Então quem participa fica muito empolgado, que é bom mesmo.
1: É verdade.
2: Muito bom.
1: Verdade. É, o Alipe Jorge está dizendo aqui que ouvir a Nova Era é bom demais.
2: É bom demais.
1: E a Dulce está dizendo que está felicíssima. Quem está com a gente também é a querida Lohane. Bom dia, viu, minha querida?
2: Beijo, Lohane.
1: Aqui, bom dia, Dilma, Bispa Cássia. Manda um alô para a garotada daqui de casa. O Igor Cristiano, a Liana, é isso mesmo?
2: Alana.
1: Alana, né? Alana Nandara. Estão de mestre Cuca.
2: Ah, que legal.
1: Fazendo almoço, olha só.
2: E o Igor que chegou motorizado ontem, tá de moto elétrica. Falei, Igor, mas você tá bombando nas pistas, hein, Igor? Todo,
1: isso moto elétrica. 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
1: Essa é a oportunidade, né, Cássia?
2: É a oportunidade.
1: Para quem ainda não adquiriu aí o seu veículo, para que você possa ir para o trabalho, para a escola, para a academia, ou até mesmo para a igreja, enfim, é a oportunidade, gente. Muitas pessoas que gostariam de ter algo motorizado, né, para estar ganhando tempo também. Então chegou aí essa novidade e essa grandiosa oportunidade. 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
2: Os infantis, né?
1: 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Fabiano, parabéns para você, viu? 11h16, eu quero mandar um abraço aqui para Eliane Duarte, que está na escuta. E a Eliane já está participando aí da promoção do Pix da Nexel, né? Também sextou com frigideira, obrigada aí pela sua participação. Também a Vanusa Martins está super ligada, participando das promoções. E aí eu te falo, na semana passada, na sexta-feira, a gente contemplou uma pessoa, não me lembro o nome, você lembra da pessoa que levou aí o Pix de R$100?
2: O de 500 foi na outra semana.
1: Foi na semana retrasada. Me fugiu da memória, mas eu ainda trago neste programa para vocês o nome da contemplada. Eu ouvi o sorteio lá de casa e aí a pessoa respondeu direitinho, né? Ligou para ela e ela atendeu dizendo, Nexel Celulares. Levou na hora um Pix, R$100.
2: É bom demais.
1: E aí, pra você que estava esperando que você recebesse a ligação e não recebeu, manda pra cá. Já manda novamente. A frase começa tudo de novo na segunda-feira. E na sexta-feira, vamos ligar novamente. A gente não vai acabar com essa promoção, não. A gente quer doar um Pix aí em parceria com os nossos parceiros toda semana, tá bom? E aí tem gente que pergunta assim, como é que eu faço pra participar? Manda pro nosso telefone WhatsApp, que é o 62-3357-1549, a frase. Essa palavra-chave, né? Que você é o celular, só isso. E aí você fique atento, porque já teve várias pessoas aqui que participaram, não levaram, porque esqueceu de ficar acompanhando a programação. E aí? Não tem hora para ligar. Quando a diretoria autoriza, a gente liga. Pode ser pela manhã, pode ser à tarde ou à noite. E você respondendo a palavra-chave ou a frase-chave, né? Você leva na hora o Pix, que já ficou acumulado em até R$500. Na semana que ninguém leva, acumula, vai acumulando 100, mais 100, mais 100. E a gente quer que você leve este Pix, tá bom? Combinado assim? 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
2: E um acidente envolvendo um carro e uma motocicleta foi registrado na manhã deste sábado em frente à Igreja São Sebastião, aqui em Uruaçu. Segundo informações preliminares, o veículo estaria realizando a travessia do cruzamento quando ocorreu a colisão com a motocicleta. A ocupante da moto ficou ferida. A equipe de socorro foi acionada e realizou o atendimento à vítima no local. Até o momento, não há informações atualizadas sobre o estado de saúde da motociclista. Então, atenção redobrada no trânsito, né? Porque todo cuidado é pouco. Respeito, né? A sinalização, respeito às normas de trânsito, atenção redobrada, né? Atenção com pedestres, atenção com as motocicletas. Lembrar de dar a seta. A dificuldade que eu vejo aqui, Dilma, dirigindo em Uruaçu, as pessoas, elas esquecem a seta ligada. Sim. E você acha que ela vai e ela não vai.
1: Às vezes esquece de ligar.
2: Esquece da seta. Então, olhar no retrovisor antes de fazer uma conversão, dar a seta, desligar a seta, isso aí evita tantos transtornos, né?
1: Com certeza. E lembrar, assim, que o nosso trânsito aqui em Uruaçu, gente, ele tá, já está com um fluxo muito intenso.
2: É enorme.
1: Tá, Uruaçu não está cabendo veículos. E aí, nós temos que fazer a nossa parte, né? Eu falo isso para todos os motoristas de carro, de moto, mas eu acredito que os motoristas de moto, eles têm que ser mais atentos ainda.
2: Mais atentos.
1: Porque no caso de um acidente, ele é o maior prejudicado.
2: O maior prejudicado.
1: Então, não vamos ter pressa, gente. Por mais que esteja com o tempo ele reduzido, melhor preservar a vida, né? 11 horas e 21 minutos, vamos para o intervalo. Já já a gente volta com mais informações.

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1: Já são 11 horas e 25 minutos e eu mando um alô de bom dia para minha tia Laídes, que nos ouve direto do Distrito Federal. Bom dia, minha tia. Obrigada pela sintonia. Tem muita gente que, às vezes, a gente encontra aqui na rua. Ah, eu te ouço todos os dias. Eu queria mandar alô para todo mundo, mas às vezes a gente não lembra, né, de todo mundo, porque é muita gente.
2: Mas é só mandar aqui no 3357-1549. Isso. Encontrei com você tal dia ali, manda um alô.
1: Tô na escuta. Tô na escuta. Oi, a gente já manda o alô, faz questão, a gente faz questão de mandar mesmo.
2: Olha, quero te contar uma coisa. 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
1: Eu quero aproveitar aqui para mandar um alô de bom dia também para minha querida Rose, lá da Metaclean. A Rose fica para lá e para cá. Uruaçu, Santa Terezinha, Santa Terezinha, Uruaçu, porque ela tem Metaclean e Santa Terezinha também. E tá nos ouvindo pelo rádio do carro na BR-153 aí. Ela tá em algum ponto por aí ouvindo a Rádio Nova Era.
2: Beijo, Rose, para você. Beijo, boa viagem.
1: Obrigada.
2: E notícia triste, mas que muitos ouviram e nós vamos trazer aqui como que estão as pessoas que sofreram um grave acidente na GO-110. Um acidente na GO-110 matou 8 pessoas em Lusiânia, no entorno do Distrito Federal. Entre as vítimas estava um bebê de 1 ano. O acidente envolveu uma carreta e um ônibus, mas atingiu também carros de passeio. Isso aconteceu no final de semana passado. O acidente ocorreu na sexta-feira, 7, em Lusiânia, no entorno do Distrito Federal. O caminhão perdeu o controle e pegou o ônibus que vinha contrário, né? Na pista contrária. No vídeo divulgado pela Polícia Civil, é possível ver a carga puxada pelo caminhão começando a tombar no momento em que os dois veículos se cruzam na rodovia. Logo em seguida, o ônibus sai da pista, despenca por um morro de terra e capota às margens da rodovia. O ônibus envolvido no acidente saiu de Taguatinga, no Distrito Federal, e estava indo para Uberlândia, em Minas Gerais. Que Deus possa trazer conforto, consolo a essas famílias que estão enlutadas e possa visitar aqueles que estão ainda hospitalizados, trazendo cura, trazendo uma resposta à saúde e um vigor.
1: É, muito lamentável, triste, né? Em Alto Horizonte, uma menor de idade buscou atendimento da polícia.

0: vida havia sido vítima de agressões físicas, as quais deixaram lesões. Portanto, o autor foi preso em flagrante e apresentado na Delegacia de Polícia Civil. Antigamente, essas reportagens tinha a identificação dos autores, né? Deveria ter. Deveria
1: hoje
0: falar.
1: Não tem, né?
0: Hoje não tem, não hoje tem. É proibido, mas deveria colocar aí a cara dele, o nome deles, né? Porque são donos da situação, por que não põe a cara aí?
1: E um pedestre escapou por centímetros de ser atropelado por um caminhão desgovernado em Itaberaí. Imagens de uma câmera de segurança mostram o momento em que o homem deixa uma loja e começa a atravessar a rua. Poucos segundos depois, um caminhão surge sem controle, bate em um carro e segue na direção dele. Olha, que susto, que susto. E teve um acidente parecido aqui em Crixás. O caminhão desgovernado caiu na casa paroquial, sim, matou uma pessoa que estava também lá no local. Triste, viu?
0: Está inclusive sendo investigado, né? Porque eu não sei se esse caminhão perdeu os freios, o que aconteceu. Eu até vi isso daí. É uma tragédia.
1: Tragédia. E muitos desses acidentes poderiam ser evitados. A gente percebe que a manutenção do veículo, sim, às vezes a displicência, né? A pessoa está dirigindo um caminhão. E eu ando muito na BR-153, viajo bastante. Já fui dirigindo para São Paulo duas vezes. Fui e voltei. Dirijo bastante. E o que eu vejo é assim, eles vêm com tudo. Se você não sair da frente... Acabou. Então, é muita imprudência nas estradas, é muita imprudência nas rodovias. E às vezes você vê um caminhão que tá com um pneu careca, que não passa por manutenção há um tempo. Então, coloca em risco não só a vida dele, mas a vida das outras pessoas.
0: Tem muitos motoristas, é claro que eu não estou aqui generalizando, que eles eu acho que é o tal da autoconfiança, o excesso da autoconfiança.
1: Excesso de confiança.
0: Só porque nem sempre a questão é ser bom de volante. Tem tudo isso que a Cássia está colocando aí. Tem que ver se o veículo realmente está em ótimas condições para estar rodando na rodovia, né? E muitos outros fatores. Então, é preciso que se verifique tudo num geral, né, Cássia?
1: Concordo, Dilma.
0: Neste fim de semana também, o Serviço de Inteligência do 18º Comando Regional da Polícia Militar... cumpriu aí um mandado de prisão em desfavor de uma mulher, né, que era condenada pelo crime de estelionato. E aí, através de levantamentos, várias informações, constatou-se que ela estaria em Uruaçu. A equipe do 14º Batalhão foi cientificada das informações e obteve êxito aí em cumprir este mandado de prisão.
1: Prefeitura tá todo vapor. Oh, a polícia tá todo vapor.
0: Sempre, sempre.
1: A prefeitura também tá todo vapor.
0: Verdade. 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
1: E eu quero fazer... E eu quero aproveitar, Dilma, para fazer um comentário de uma foto que acabou de chegar para nós. Passa. Mandado pela Lohane.
0: Olha só.
1: O Igor e a Lana estão na cozinha preparando o almoço. Eu quero perguntar, cabe mais dois na mesa aí? Vou levar meu marido. Dilma, você quer ir também almoçar?
0: Bora almoçar lá.
1: Qual que é o cardápio, Lohane? O Igor está cozinhando com a Lana. Nossa, mas que coisa maravilhosa.
0: Mandaram mesmo, mandaram a foto que eu já vi aqui, ó. Bacana, hein?
1: Ouvindo a rádio e cozinhando, é isso mesmo.
0: Bom, bom trabalho pra vocês aí, viu?
1: E entrou em vigor nessa segunda-feira, 10, a modalidade do programa Desenrola, direcionada exclusivamente aos consumidores adimplentes. O objetivo principal do governo federal, com a nova etapa, é preventivo. Permitir que os trabalhadores, especialmente os informais, que estão com suas contas em dia, troquem compromissos financeiros mais caros por novos contratos com taxas de juros mais acessíveis. Então, hoje, nova etapa do Desenrola. E prazos estendidos de pagamento. A nova etapa passa a funcionar após o Poder Executivo realizar ajustes nas regras operacionais desenhados especificamente para atrair a adesão das instituições financeiras privadas.
0: A Lohane tá falando aqui que cabe sim.
1: Opa!
0: Obrigada, viu, Lohane? Mas da minha parte eu vou deixar para um outro dia, para uma outra ocasião.
1: Hoje eu também vou deixar, porque eu tenho um compromisso depois. Mas, Lohane, ó, eu, Igor, eu quero almoçar aí com você. Eu quero experimentar da sua comida. Eu tenho certeza que o tempero aí é maravilhoso.
0: Eu quero falar da nossa promoção, da nossa promoção aqui em parceria com o restaurante Frigideira Steakhouse. É muito fácil participar e toda sexta-feira a gente contempla um ouvinte com um voucher de R$120 para consumir naquele local. E aí você manda para cá a frase, sextou com frigideira. 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Só isso, sextou com frigideira. Já tem muita gente participando aqui, a Eliane Duarte, a Vanusa Martins, né? Muita gente participando. Faça como eles. Envia para o nosso telefone WhatsApp 3357-1549-62 para quem está em outro estado, né? E aí na sexta-feira você fica ligado para saber se você foi contemplado, tá bom? 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

0: A adolescente brasileira que estava desaparecida foi encontrada 2 dias após o aniversário da mãe, Marília Leandra. Alice Dias de Oliveira, de 16 anos, havia desaparecido perto da capital francesa após sair do estágio que estava fazendo durante as férias. No dia do aniversário da mãe, a irmã de Alice, Ana Flávia Dias, chegou a pedir pela volta da irmã. Alice foi encontrada neste sábado 8, após 17 dias depois de desaparecer. A adolescente foi localizada por autoridades policiais francesas, que mantém a investigação do caso sob sigilo. Em um comunicado, a família informou que, para preservar a recuperação física, psicológica e emocional de Alice, detalhes das circunstâncias em que ela foi encontrada não seriam divulgados.
1: Que coisa, que mistério,
0: né? Mistério, mas graças a Deus ela apareceu com vida. E a mãe aparece dizendo isso: minha filha está viva.
1: Certamente está bem. Tomara, né? Eu vi essa reportagem e a gente vê que a família não quis nenhum tipo de divulgação. É um direito que a família tem, agradeceu toda a imprensa, né? Quando noticiou que ela havia desaparecido. E aí a pessoa tem o direito de preservar, né? Então, graças a Deus, tá viva e tomara que esteja bem. Agora a gente também alerta, né, para adolescentes. Muito cuidado ao sair de casa, da escola.
0: Muito cuidado.
1: Né? Principalmente se estiver a pé. Não dê muita atenção, muito ouvido para pessoas estranhas. É muito perigoso isso.
0: E as pessoas que estão mal intencionadas, eu sempre costumo levar minha filha à escola, busco. E eu fico observando, né? As pessoas que estão ali paradas, que não levaram ninguém, mas ficam ali, e você observa que eles vão, sim, todos os dias, eles ficam analisando quem leva, quem deixa, quem vai sozinho. Nós precisamos ter uma atenção redobrada com os nossos filhos.
1: Precisa ter um pouco de malícia, né, Cássia?
0: Precisa, gente. Às vezes,
1: o mundo que a gente vive.
0: Você vê notícias, você fala, não, isso é caso de filme, isso não é real. É real, é real. As crianças que são levadas para fora do Brasil, que são roubadas. Eu teve um caso recente da mãe que, grávida de 9 meses, pegou uma carona 8 meses, mataram ela, tiraram o bebê. Ontem, absurdo. Ontem foi o velaram o corpo do bebê, encontrado 8 meses, mataram a mãe e o bebê. Então, não é coisa de filme, não. São coisas absurdas. Então, atenção redobrada.
1: Aqui em Uruaçu já teve caso de pessoas que desapareceram. Inclusive, tem uma pessoa que desapareceu aqui há muitos anos atrás, que nunca mais, nem a família, teve notícia. Nunca mais. E olha que tem anos, viu? Tem muitos anos mesmo. Mas é isso. Atenção, muito, muito, muita atenção mesmo. Todo tanto é pouco. Faltando 20 minutos para o meio-dia, a gente vai faturar. Fica aí. Já, já a gente volta.

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1: Faltando 16 para o meio-dia, o jornal Virou Notícia de volta no oferecimento da Central Motos. 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
2: Momento de saúde, mal súbito. Entenda o que é e quais são os sintomas. Diferentemente do que muitas pessoas pensam, mal súbito não é uma doença específica, mas um sintoma. O cardiologista Daniel Marotta, da rede de hospital São Camilo, o define como um desequilíbrio rápido na oferta de sangue para órgãos vitais. O mal súbito, de forma bem simples, é um termo genérico para definição de um mal-estar repentino, que pode ser uma simples síncope com características benignas, até mesmo um infarto, um AVC, a depender da correlação de outros sintomas e da evolução do quadro, explica. Já o clínico geral, Valdir Lázaro Bueno Filho, também da rede de hospital São Camilo, reforça que a gravidade tem variações. Pode ser desde um desmaio por queda de pressão ou de frequência cardíaca, até mesmo catastrófico como uma parada cardíaca. Outras situações incluem acidentes vasculares cerebrais, hipoglicemia e convulsões. Então, atenção aí, né? São sintomas que muitas vezes passam despercebidos e a gente fica sem entender qual é a diferença entre um e outro. Outra reportagem chegando por aqui, terremoto na Colômbia não tem relação com abalo que atingiu a Venezuela em julho, explica especialistas. Aconteceu hoje um terremoto de magnitude 7.4 atingiu nesta segunda-feira 10 o oeste da Colômbia e chocalhou prédios em Bogotá. O tremor, que já deixou feridos e causou danos em cidades como Manizales, no estado de Chocó, reacendeu uma dúvida nas redes sociais. Ele teria alguma ligação com o terremoto que atingiu a Venezuela em 24 de junho, pouco mais de um mês antes? Por que a América Latina estaria enfrentando tantos terremotos? A Venezuela sofreu uma das maiores tragédias da história, com mais de 6 mil mortos com um tremor em junho. O que os especialistas explicam é que, apesar da proximidade, eles não têm relação e não há um fenômeno que esteja intensificando sísmicos na América Latina. Isso tem a ver com a geografia local. Então, a notícia é triste e pega todo mundo de surpresa, né? Eu vi algumas imagens, alguns vídeos que estão circulando aí nas redes sociais e é assustador. Assustador.
1: É, fenômenos.
2: Naturais. Fenômenos.
1: 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Porque ainda...
2: Sim, com certeza.
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2: E um homem é preso em flagrante pela polícia militar após agredir a esposa grávida de 4 meses em Mara Rosa. Em Mara Rosa, uma mulher grávida de 4 meses entrou em contato com a polícia militar a fim de solicitar atendimento de urgência, pois seu marido havia realizado intenso uso de bebidas alcoólicas e estava agredindo verbal e fisicamente. À vista disso, a equipe do 14º Batalhão foi até o local informado, abordou o autor e constatou a veracidade da denúncia. O autor foi preso em flagrante pelos crimes de injúria, violência psicológica e lesão corporal qualificada.
1: E dois homens foram presos lá na Estrela do Norte. Dois homens foram presos por furto, né? A polícia foi acionada e, chegando ao local, a vítima informou que sua residência havia sido invadida e que uma televisão de 32 polegadas havia sido furtada. Durante as diligências, imagens de câmeras de segurança permitiram identificar as características do suspeito e acompanhar seu deslocamento até uma residência próxima. As equipes localizaram um dos envolvidos no imóvel e, durante as buscas, obtiveram informações sobre o paradeiro do segundo suspeito, que havia fugido ao perceber a aproximação policial. Após diligências, ele foi localizado escondido no interior de outra residência. Durante entrevista, o suspeito confessou a autoria do furto e relatou que teria praticado o crime a pedido do outro envolvido, mediante pagamento de R$400. Olha só, a televisão furtada também foi localizada e recuperada. Diante dos fatos, os dois envolvidos receberam voz de prisão, foram encaminhados ao Hospital Municipal para confecção dos respectivos relatórios médicos, posteriormente apresentados à Delegacia de Polícia Civil, juntamente com os elementos relacionados à ocorrência, para adoção das providências legais cabíveis. Vai trabalhar,
2: Dilma, e a gente vê tanta violência. O agosto que a gente tá lembrando, né? O agosto lilás, que marca os 20 anos da Lei Maria da Penha. Você viu, você noticiou em Alto Horizonte, noticiei aqui Mara Rosa. E fora os casos que não estão ainda na mídia, que a gente fica sabendo, de violência contra a mulher. Esse caso aqui me chocou profundamente. Uma câmera de segurança registrou o momento em que Breno de Souza Castro estaciona o carro, onde posteriormente seriam encontrados os corpos das duas filhas de 3 e 5 anos na madrugada deste domingo, na zona sul de São Paulo. Nas imagens, o homem deixa o veículo estacionado na rua e em seguida sai do local caminhando horas depois. Horas depois, ele se apresentou ao distrito policial e, segundo o boletim de ocorrência, confessou ter enforcado as próprias filhas e indicou aos agentes onde havia deixado o automóvel. É lamentável, é triste.
1: Eu estava hoje na academia, quando eu estava vendo essa notícia aí pelas imagens lá da TV, só que não tem o áudio, mas estava escrito lá que o pai sufocou, matou as duas filhas sufocadas, né? Que coisa mais terrível. Que é isso? Onde é que nós vamos parar?
2: E tão perto da gente, né? Assim, a gente via essas coisas e falava, não, isso aqui não acontece. Isso está acontecendo dentro das casas próximas de nós, aqui em Alto Horizonte, aqui em Mara Rosa, aqui em Uruaçu. Quantos casos, né? Então, realmente, esse marco dos 20 anos da Lei Maria da Penha, focando aqui para o abuso, para a violência psicológica, as mulheres, a gente vê que isso é algo que reacende essa importância de se falar, essa campanha de prevenção, de ações intensivas, de conscientização, prevenção ao combate à violência doméstica e familiar.
1: E não são só essas, não para por aí. Eu conheço casos aqui em Uruaçu de mães de família que trabalham para morrer e o marido fica em casa, né? Sempre uma desculpa aqui, uma desculpa ali, porque tem aqueles que não gostam de trabalhar. E aí a mulher chega em casa, ainda vai arrumar tudo, ainda tem que arrumar tudo. É um abuso. Isso aí também é violência, sabia?
2: É violência.
1: São vários casos que... Nós conversamos na semana passada, né? Com a doutora Nelma, que é advogada, que cuida dessa causa também aqui em Uruaçu. Trouxemos a vereadora... Não, nós trouxemos a Jéssica, né? Que trabalha lá na CEAM. Mas a gente... Hoje o doutor Domênico estaria aqui conosco. Porém, ele teve um compromisso, um imprevisto de última hora e não pôde estar aqui com a gente. Mas muito breve ele estará conosco aqui para a gente falar mais a respeito desse assunto aí.
2: E um empresário, o empresário Ricardo de Almeida Mariano, de 38 anos, morreu após um acidente na BR-452 em Itumbiara, na região sul de Goiás. De acordo com o que se noticiou, a vítima morreu ainda no local do acidente. A batida aconteceu na tarde deste sábado e, segundo a Polícia Rodoviária Federal, o jipe que ele estava dirigindo, dirigido por Ricardo, bateu de frente com um caminhão. De acordo com a polícia, o motorista do caminhão de 46 anos não se feriu. A dinâmica do acidente ainda será esclarecida e informações preliminares indicam que o carro invadiu a pista contrária.
1: Tanto acidente, né? Tanto em cidade quanto em rodovia, e a maioria dos acidentes, a gente sabe que a maioria é em decorrência de imprudência. Claro que tem as fatalidades, né? Que tem aqueles... os acidentes mesmo que acontecem com as fatalidades, mas a maioria em decorrência de imprudência, a gente sabe disso.
2: Mas uma notícia importante para a nossa saúde: o sintoma silencioso da glicose alta, que você nunca deve ignorar. Há duas semanas, né, a doutora Débora esteve aqui e ela até contou um caso que uma senhora procurou com sintomas aparentemente menopausa e, quando ela foi fazer o diagnóstico, foi fazer uma pesquisa mais profunda, descobriu que ela estava tendo um infarto, algo parecido, né? Então, a gente às vezes ignora um sintoma, associa a outra situação, mas isso pode custar caro. Olha o que diz aqui sobre a glicose. A glicose alta no sangue, também chamada de hiperglicemia, pode causar muitas consequências para o corpo. Alguns sintomas mais comuns é a sede excessiva e a dificuldade de cicatrização. Mas existem uma coisa que poucas pessoas sabem, que também está associada à glicose alta: cansaço e sono extremos. Olha só, e às vezes você fala: não, tô cansado porque tô trabalhando muito, tô com muito problema, muita preocupação. Cuidado! Quando os níveis de açúcar no organismo permanecem elevados, as células têm dificuldade em absorver a energia necessária, resultando em fadiga e sensação de exaustão, mesmo após períodos de descanso. Além disso, a hiperglicemia provoca aumentos na sede e da frequência urinária, fazendo com que o sono seja interrompido e prejudicado, e prejudicando da qualidade do descanso. Em casos mais graves, o excesso de glicose pode afetar a concentração e o estado de alerta, tornando o corpo mais propenso a sentir sono durante o dia. Então está aí o alerta: procurar o médico, né? Procurar colocar em dia seus exames, fazer esse check-up, é muito importante.
1: O problema do brasileiro é que sente alguma coisa, sempre assim: vou esperar para ver se vai melhorar, vou esperar para ver se vai piorar. Dependendo dos sintomas, é bom já ver logo, né? Não ficar esperando muito tempo, porque tudo que passa da hora e depois pode não ter mais jeito. Faltando 2 para o meio-dia, eu quero lembrar que amanhã, terça-feira, dia 8, tem um mutirão de atendimentos integrados tá? Lá no Ginásio Geraldo Patrola, das 8 ao meio-dia. Essa também é uma das programações, é uma das ações da programação do Agosto Lilás. A doutora Nelma esteve aqui falando a respeito, e aí eu reforço que amanhã, terça-feira, atenção, haverá o mutirão de atendimentos integrados das 8 ao meio-dia no Ginásio Geraldo Patrola, tá bom? Acabou o nosso tempo, né, Cássia?
2: E passa rápido, Dilma.
1: Muito rápido. Eu quero mandar um bom dia para Marlene do bairro São Vicente, que está ligada aqui conosco.
2: Beijo, Marlene.
1: Obrigada pela participação. Minha tia ouviu o alô lá de Brasília, está aqui agradecendo. Obrigada pelo bom trabalho. Tia Laídes, uma pessoa que eu amo também. E aí acabou o nosso tempo, né? Mas olha, não sai daí não, porque vem o programa...
2: Graça e paz. Eu estarei aqui juntamente com a Dilma e o Bispo Narciso, já esperando você. Aguardem, não vai embora, não.
1: Gente, eu volto aos microfones a partir das 3 da tarde, no A Vez do Ouvinte, tá? Espero vocês.

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5: Chegando, graça e paz, chegando agora na sua casa, no seu carro, aí no seu trabalho, graça e paz, o favor de Deus e a presença do Senhor em nós. Como é bom estar aqui, 12:04, Uruaçu, Nova Era FM 99.5. É um prazer imenso começar essa semana, essa manhã, essa tarde de segunda-feira com a graça e a paz do Senhor. Comigo, Bispo Narciso. Graça e paz, Bispo.
6: Boa tarde, querido e amado esposo. Eu quero me dirigir aos queridos e amados ouvintes. Nós estamos muito alegres de poder estar no seu rádio, né? Para que você possa receber uma mensagem de fé, de esperança, uma mensagem que vai alegrar o seu coração. A Bíblia diz que a alegria do Senhor é a nossa força e que Ele possa alegrar o seu coração, que você possa se fortalecer pelo poder de Deus. O propósito desse programa é levar a paz no seu coração, essa paz que excede todo o entendimento. Jesus disse: a minha paz eu vos dou e não vou lá dou como o mundo dá, porque só Jesus pode trazer essa paz no seu coração. E nós estamos com a nossa sonoplasta ali também, muito joinha, com um grande sorriso. Deus te abençoe. Deus nos abençoe nessa tarde.
5: Muito bom. E quando começa a semana, a gente começa cheio de expectativa. Talvez você não começou assim, com expectativa. Você começou preocupado, você começou ansioso. Tem alguma situação que você precisa resolver. É um problema que veio sem avisar. É uma situação na família, na sua casa. Mas nós estamos aqui para dizer para você que não importa qual é o seu problema, Jesus é a solução para ele. Jesus tem solução, porque Ele é o caminho, Ele é a verdade, Ele é a vida. E nesta tarde eu quero declarar a vida de Deus entrando agora na sua casa, entrando agora na sua vida, no seu coração, e ministrando o favor de Deus na sua vida.
6: Glória a Deus.
5: Ontem nós tivemos um culto abençoadíssimo. Eu quero aproveitar para passar a nossa agenda semanal. Terça-feira, às 15 horas, Espaço Mulher. Um espaço para você, mulher, estar conosco, abrindo o seu coração, ouvindo uma palavra que vai edificar, que vai trazer direção à sua vida. 15 horas, Espaço Mulher, na terça-feira. Quarta-feira, às 19 horas, temos um culto abençoado, muita oração. Eu aprendi algo, muita oração, muito poder de Deus. Então, muita oração, louvor, palavra. Quarta-feira é a quarta do resgate. Sexta-feira, nós temos aquela programação especial, às 19 horas, com os adolescentes. E na quinta-feira, não posso deixar de lembrar, né? Quinta-feira é o dia especial dos nossos PGs. O que é um PG? É um pequeno grupo. são as células, são os pequenos grupos. Inclusive, hoje nós temos um PG especial na segunda-feira, lá na Fazenda Santa Edviges. Abraço para o Adriano. Abraço para todos aí da Fazenda Edviges, Santa Edviges, Nales. Abraço aí para as crianças. Abraço para a Isabela, que estão aí na audiência. Estaremos aí mais tarde com vocês.
6: Só lembrando que a Igreja Fonte da Vida fica na Avenida Paraná com a Espírito Santo. Você é o nosso convidado, Avenida Paraná, esquina com o Espírito Santo.
5: Muito bom. Ontem, nós fizemos o sorteio do nosso kit para o Dia dos Pais. Olha que lindo. Dima, olha que maravilhoso. Eu vou falar aqui ao vivo quem foi a feliz ganhadora. Foi uma ganhadora. Daqui um pouquinho eu vou postar nas nossas redes sociais do Graça e Paz. Inclusive, eu quero pedir para você, siga a Nova Era FM no Instagram, siga Graça e Paz, siga a Igreja Fonte da Vida de Uruaçu. Então, a gente tem postado todos os dias na programação, os sorteios, que na semana passada, que foi a semana de estreia, gente... Hoje é o sexto programa.
6: Cássia,
5: é isso mesmo.
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5: 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Nós sorteamos um perfume corporal masculino e um kit especial de perfume para ambiente.
6: As quatro essências. Muito boas, muito bem qualificadas.
5: 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Com a imagem. 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Vamos com uma canção? Música pra nós.

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1: Música linda, Gabriela Rocha, consagramos todo o nosso ser a ti, coroamos a ti, ó Rei Jesus.
2: Essa uma regravação,
1: é uma regravação. Ela é da década de 80, é do Koinonia, né?
2: De 80.
1: Muito linda. Ontem, na nossa reunião, Deus trouxe à memória uma canção também, que nós cantamos ontem, Verdadeiro Adorador. Também que é do Koinonia, a Alda Célia regravou. E ontem Deus trouxe ao coração, eu puxei lá a cifra rapidinho. Né? Nós cantamos ontem na igreja, foi muito bom. Gostei demais. E eu quero aqui falar com os nossos ouvintes. Olha quem está aqui na escuta. Deixa eu ver quem está aqui. Lourdes, boa tarde, estou aqui ouvindo a programação com gêmeos.
2: A Lourdes é minha filha querida.
1: Filha querida. Augusto e Eduardo são gêmeos, da titia Lourdes. A Lohane está aqui, mandou a foto dos meninos cozinhando. Ó, cabe gente aqui para almoçar com a gente. Acompanhando Romildo e família. Abraço pro Romildo, abraço pra Lohane. Acompanhando aqui também o Graça e Paz. Manda um alô para nós, Megabyte Tecnologia. Thaís, abraço pra você da Megabyte Tecnologia. Fica ligadinho o dia todo na programação da Nova Era. Marlene do bairro São Vicente, abraço pra você, Marlene. Mais gente aqui participando, deixa eu pegar aqui, tá chegando toda hora é alguém mandando mensagem. Deixa eu só. Dulce Helena, estou sintonizada. Obrigada, Bispa Cássia, pelo presente. Gente, a Dulce Helena, que foi a feliz ganhadora do nosso prêmio de sexta-feira, foi o sorteio, que é uma máscara capilar, de reconstrução capilar. Como eu disse, Dulce, vou entregar nas suas mãos na próxima sexta-feira. Parabéns pra você. E eu quero falar aqui ao vivo quem foi a feliz ganhadora do kit da Damalu Artesanal, que está aqui conosco no estúdio. Foi a Elizabeth. O telefone... Elizabeth. O final do telefone dela, 5491. E hoje nós estaremos postando o sorteio que foi realizado ontem à noite. Elizabeth, parabéns pra você. Estarei entrando em contato com você. Dulce está sintonizada, agradecendo pelo presente. Boa tarde, semana abençoada. Abençoada pra todos aí. Muito bem, essa aqui é a mensagem do Theo Viola. Theo Viola, que estava conosco aqui no jornal, né? Jornal virou notícia. Theo Viola, abraço pra você. Pedindo aqui o Instagram é Graça e Programa Graça e Paz, sem cedilha. Programa Graça e Paz, sem cedilha. Você pode sintonizar aí também através do Instagram. E nós vamos passar para um momento muito especial, que é um momento de oração, de oração. E eu queria agradecer aqui a todos aqueles que têm nos ouvido. O Turídio, ele disse que não manda mensagem, mas ele tá ligadinho na programação. Ouve o programa todos os dias pelo carro, vai pro lago, levando funcionário, volta, tá ali na audiência.
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2: Queridos e amados ouvintes, que prazer, que privilégio nós temos de chegar até o seu lar, nas ondas do rádio, da Rádio Nova Era, para que você possa receber uma palavra de fé, uma palavra de esperança. O Senhor Jesus diz: vinde a mim todos que estáis cansados, oprimidos, sobrecarregados, e eu vos aliviarei. Né? Você pode aliviar esse fardo pesado que está nos seus ombros, que você está carregando, essa área que você, da sua vida, que você nunca conseguiu vencer. Entrega os teus caminhos ao Senhor, confia no Senhor e o mais tudo Ele fará por ti. Confia, entrega, você não vai conseguir, não dê murro em ponta de faca. Né? Como se diz, entrega os seus caminhos ao Senhor. Tem uma palavra, ontem foi o dia dos pais e fomos tocados, né? Eu até brinquei com o irmão hoje, falei assim: irmão, ele tem 7 filhos. Eu falei assim: olha, se você, esses 7 filhos, né, não é por falta de filhos que você não vai deixar de ser pai. ser um pai. Você tem todos os dias do ano para ser um bom pai, para exercer a sua paternidade. E paternidade é um presente de Deus para todos, né? Que você possa, Deus possa te dar sabedoria, Deus possa te dar entendimento, Deus possa te dar graça para que você possa criar seus filhos. Eu quero ler um texto de Mateus, capítulo 6, que diz: Jesus nos ensina a orar. E ele começa falando assim: Pai nosso que estás nos céus. Pai nosso, ele não tem predileção para filhos. Ele é pai, ele é meu pai, ele é o pai da Cássia, ele é o pai da Dilma, ele é o pai de todos nós ouvintes. A Bíblia diz: a todos quantos creram em seu nome, recebeu-lhes o poder de se tornarem filhos de Deus. Podemos nos tornar, podemos ser filhos. O convite é para todos. A Bíblia diz que Deus amou o mundo de tal maneira que deu o seu Filho único para que todo aquele que nele crê não morra, mas que tenha a vida eterna. O que Deus tem para nós é a eternidade, queridos. A média de idade do brasileiro é 70 anos, 75 anos. Uns vão viver um pouco mais, vamos colocar aí 100 anos, 120 anos. Né? Que Deus possa realmente te dar, te abençoar. Então, Pai nosso que estás nos céus, a característica deste pai, ele é um pai que ama, é um pai amoroso, é um pai que nos ama incondicionalmente. Nós temos vários tipos de amor, temos o amor filial, de um amor de um pai para com um filho, temos o amor eros, né? De um cônjuge, de um esposo com a esposa, temos o amor ágape, que é um amor incondicional. Esse é o amor de Deus. Esse é o amor que Deus quer que nós tenhamos. Se você é filho, você pode ter também esse amor de Deus. No mundo, você vale quanto pesa, né? Mas no amor de Deus, não. Ele ama você incondicionalmente, ele quer você do jeito que você está. Vinde a mim, todos que estáis cansados, sobrecarregados, e eu vos aliviarei. Esse é o amor de Deus. E o amor do Pai que nunca desiste do filho. Ainda que sejamos infiéis, ele é fiel conosco. E eu quero orar agora para que Deus possa te abençoar no nome de Jesus.
1: E nós vamos orar, sim. E antes da oração, muita gente passando mensagem aqui, pedindo oração. Nós estamos orando todos os dias, apresentando a Deus seus pedidos. E nós vamos orar nesse momento. E eu quero mandar um
2: abraço. O telefone do Disco Oração, Cássia, por favor.
1: Para você participar da rádio, você participa no 3357-1549. E para você mandar o seu pedido de oração, você vai mandar no 629-9216-0014. Disque Oração, 629-9216-0014. Eu quero mandar um abraço especial para Kelly, que está em Goiânia, Adriano, Nicole, Caroline, beijo para vocês, e nós vamos orar.
2: Amém. Senhor, nós te agradecemos pelo privilégio que o Senhor nos dá de estar nesse programa. Senhor, nós te pedimos para que todos os ouvintes sejam alcançados com o seu infinito amor de Pai. Senhor, que o Senhor possa alcançar os corações, que todos possam lançar sobre o Senhor toda a ansiedade dos labores, das dificuldades da vida, e que todos possam ser agraciados, tocados pelo poder do teu Espírito nesse exato momento, ó Pai. Que as pessoas sejam abençoadas, edificadas no nome de Jesus. Nós queremos declarar, queremos liberar uma palavra de libertação, de cura, de avivamento, de paz, de perdão. Queremos declarar que todas as famílias, ó Deus, de Uruaçu e de todos que estão ouvindo, serão abençoados e serão abençoadores no nome de Jesus.
1: Amém, amém. Nós chegamos ao fim de mais um programa hoje, segunda-feira, mas amanhã, ao meio-dia, te convido a estar conosco no Graça e Paz. E te convido também a convidar alguém a ouvir a nossa programação. É um momento especial da graça e da paz do Senhor. Abraço para vocês que nos ouvem aí, graça e paz, e até amanhã.
2: Muito boa tarde, Deus abençoe a todos, que todos possam receber a graça e a paz do nosso Senhor Jesus Cristo.

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0: 12:26.
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2: Os atores Tom Holland e Zendaya teriam celebrado o casamento em uma cerimônia intimista realizada no fim de semana na Inglaterra. Segundo informações da imprensa internacional, a união oficial aconteceu em junho de 2026, mas a comemoração foi adiada para depois da temporada de eventos e tapetes vermelhos. A festa teria sido realizada num hotel com decoração inspirada na natureza e um rigoroso esquema de privacidade. Convidados e funcionários tiveram os celulares recolhidos para evitar vazamento de imagens. Os irmãos de Tom Holland estariam entre os convidados da celebração. Até o momento, Tom e Zendaya não se pronunciaram publicamente sobre os detalhes do casamento.
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1: O governo federal decidiu reduzir a geração de energia das hidrelétricas para preservar águas nos reservatórios e reforçar a segurança do sistema elétrico diante da previsão de El Niño no segundo semestre. Segundo o Comitê de Monitoramento do Setor Elétrico, a chance de ocorrência do fenômeno é de 70%. Além de armazenar mais água, o governo vai intensificar o monitoramento das condições climáticas e do abastecimento de combustíveis para a geração de energia, especialmente na região norte. O El Niño deve aumentar o risco de eventos climáticos extremos, como chuvas acima da média no sul do Brasil e maior probabilidade de seca em áreas do norte e do nordeste.
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2: Meio-dia e 50.
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2: 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Dois goianos jogaram no final de semana pela Série B do Campeonato Brasileiro. O Vila Nova, no sábado em casa, conheceu a sua primeira derrota na competição ao ser derrotado pelo Sport pelo placar de 1-0. O gol do Sport aconteceu aos 5 minutos da primeira etapa. O Vila jogou muito mal, teve todo o restante do jogo para buscar um empate, que não acabou acontecendo. Com 34 pontos, o Vila ainda permanece no G6. Volta a jogar contra o Atlético no próximo sábado. Já o Atlético Goianiense, jogando ontem contra o Náutico no Recife, arrancou um empate pelo placar de 1-1. O Dragão Campineiro tomou 1-0, mas conseguiu empatar na segunda etapa. Momento inusitado do jogo aconteceu com erro da arbitragem. Wagner Magalhães, o árbitro do jogo, acabou expulsando o goleiro do Náutico depois de uma entrada violenta e era o último homem no lance em que o Dragão faria o gol. O VAR chamou e acabou anulando a expulsão do goleiro. O Dragão Campineiro, na verdade, foi prejudicado ontem no Recife. E hoje à noite em Goiânia, será a vez do Goiás enfrentar o Londrina, partida decisiva no estádio Serrinha.
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1: Nova Era 1:05.
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1: Alô, alô, alô. Alô Cidade. Muito boa tarde para você que tá ligado aqui na Nova Era. Tá começando agora mais uma edição do Alô Cidade, com muita informação, música boa e participação. Pra quem não me conhece, eu sou a Dani e hoje estarei no comando do programa nessa segunda-feira, substituindo nossa querida Lê Rodrigues, que não pôde estar presente devido a compromissos de última hora. Mas pode ficar tranquilo que hoje a programação tá daquele jeito. Então manda seu alô, peça sua música, aumenta o volume e bora pra cima, bebê! Nova Era, 1:06, vem aí Henrique e Juliano, Última Saudade.

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10: O decote assimétrico, conhecido como mula manca, voltou com tudo e é uma ótima opção para quem quer um visual moderno e sensual na medida certa. O segredo para usar é o equilíbrio. Como a atenção fica toda no colo e ombros, o ideal é combinar com peças inferiores mais alinhadas, como pantalonas de alfaiataria, jeans de cintura alta ou saias midi. Para ocasiões mais especiais, os vestidos assimétricos em tecidos nobres são uma aposta certa e muito elegante. Um ponto importante é a escolha dos acessórios. Como o próprio corte da peça já chama muita atenção, é melhor evitar colares para não poluir o visual.
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8: E aí, boa tarde, 1:24. E aí, gente, como é que foi o fim de semana de vocês? Deu para descansar ou foi daquele jeito? O meu foi uma delícia. Eu descansei, dormi, comi, arrumei a casa. Foi muito bom, pena que passa muito rápido, né? E parece que quando a gente começa a aproveitar, já chega o domingo à noite. E vem aquela sensação, meu Deus, amanhã já é segunda. Mas me conta aí, como é que foi seu fim de semana? Eu vou ler todas as mensagens e antes da gente dar continuidade, eu vou dar um recado rapidinho pra vocês. 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E pra começar da nossa sequência musical, do jeito que vocês gostam, bora de música boa? Vem aí, Zé Camargo e Luciano, pra não pensar em você. Nossa!

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1: Rio Preto! Cheguei, Arnaldo, Zé Neto e Cristiano junto e misturado, hein?
2: Essa é complicada, hein?
1: Nunca aconteceu comigo.

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1: 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Nova era 1h43.

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1: 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A atriz Leandra Leal provocou um debate nas redes sociais ao falar sobre a pressão estética e o crescimento do uso das canetas emagrecedoras. Em entrevista ao programa Sem Censura, a atriz afirmou que a popularização desses medicamentos tem reforçado a cobrança por um padrão corporal e classificou o momento como um retrocesso. A declaração repercutiu e motivou uma resposta do influenciador Jorge Bantes, conhecido pelo perfil Eu Cansei de Ser Gordo. Embora tenha concordado com a crítica à pressão estética, ele afirmou que os medicamentos não devem ser responsabilizados, destacando que eles auxiliam no tratamento da obesidade, doença crônica que exige acompanhamento médico. O debate reacendeu discussões sobre saúde.
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2: Oi, boa tarde, voltei, tudo bem? Quero mandar um alô especial pro Ivo Marques, do Bota Limpa. Estamos todos ligados aqui no 157. Alô especial pro Ivo, né? Outro alô pro Edilson Marques. Oi, boa tarde. Toca aí Daniel, Minha Estrela Perdida, só pra curtir. Afogados Pernambuco. E um alô pra Raimundinha, mandou um áudio aqui.
3: Boa tarde, Dani. Tudo bem? Se tiver como, passa você pra mim com o Daniel, pra ser feliz.
2: Passo sim.
3: Tenha uma ótima tarde, tá?
2: Obrigada. Então, agora, Daniel, Minha Estrela Perdida, para o Edilson Marques. Com a boca.

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3: Esporte News. O Campeonato Goiano da segunda divisão teve ontem a quarta rodada fechada. Começou no sábado com 3 partidas. Tupi 0, Goiânia 0, Grêmios 3, Trindade 0, São Luís 3, Morrinhos 3. Ontem, Bom Jesus 0, Rio Verde 0 e Mineiros 1, Goianésia também 1. Rio Verde lidera com 10, com 8 estão Bom Jesus, Goianésia e Goiânia. Na quinta colocação, América com 7, sexto Tupi com 4, sétimo o Grêmio com 3, Mineiros e São Luís têm 2 e na última colocação, Trindade com 0 ponto. Na quarta-feira, a quinta rodada, São Luís e Bom Jesus, Grêmio e Tupi, Mineiros e Rio Verde, Goiânia e Trindade e Goianésia e Morrinhos.
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5: 9:04.
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5: Oi, voltei, vamos continuar?
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8: O Itamaraty mudou o processo de emissão de passaportes em diversos consulados brasileiros no exterior. Agora, em vez de serem impressos nos próprios postos consulares, os documentos serão produzidos pela Casa da Moeda no Brasil e enviados aos países onde serão entregues aos solicitantes. A mudança faz parte de um projeto piloto, já adotado em consulados dos Estados Unidos, Alemanha, Portugal, México e outros países. Segundo o Itamaraty, a medida busca aumentar a segurança, padronizar a emissão dos passaportes e atender ao forte crescimento da demanda, que subiu 40% em 2025.
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5: Oi, 12:05. Gente, uma coisa é certa, né? Segunda-feira pede música boa e energia lá em cima. Então bora continuar com a nossa programação, porque tem muita coisa boa vindo por aí. 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E agora, tem uma música especial para nosso ouvinte. Um beijo para você, Raimundinha. Obrigada pela companhia. Essa é para você, do jeitinho que você pediu, viu? Aumenta o som, porque vem aí, Daniel, para ser feliz.

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4: 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A cantora Ana Castela divertiu seguidores ao compartilhar um vídeo em que se arruma para um date. No início da gravação, a cantora aparece de pijama e tamancos e brincou ao dizer que tem medo de um futuro namorado gostar dela apenas pelo seu visual. Em seguida, a boiadeira mostrou a produção escolhida para o encontro com calça jeans, salto e uma blusa marrom, com as costas à mostra. Durante o vídeo, Ana ainda comentou que já estava na hora de ter um date, o que levou muitos fãs a especular um novo romance.
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4: 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Oi, voltei, tudo bem? Tamo ligadinho aqui com o Ivo Marcos. Manda uma música pra nós aqui na BR-153. Tá na ponta da agulha, meu amigo. 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Vamos de música boa? Vem aí, Calcinha Preta, Liga Pra Mim, a pedido do Ivo Marcos.

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7: E aí, vamos dar seguimento aqui na programação? A segunda-feira tá só começando e a Nova Era continua trazendo muita música boa, informação e companhia pra você. Então aumenta o som, fica aqui com a gente. 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E vou mandar uma música especial pro nosso ouvinte Ivo Marques, pro pessoal que tá trabalhando na BR-153. Vem aí! João Mineiro e Marciano, Aline!

0: quem que é essa história, né?
1: Você contei essa história.
2: Vai, Fredinho, vai.
3: Por quê?

0: E eu vou ficando por aqui. Foi muito bom ter a companhia de vocês nessa segunda-feira. Que essa semana seja leve, abençoada e traga muitas coisas boas para todos nós. Obrigada pelos alô e pela companhia. Um beijo, fiquem com Deus e até a próxima aqui na Nova Era. Vem aí a vez do ouvinte com Dilma Brito. Fica ligado.
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2: Esporte News. O Goiás Esporte Clube volta a campo hoje em Goiânia pela 21ª rodada da Série B do Campeonato Brasileiro. A partida acontecerá no estádio Serrinha às 19h30 contra o Londrina, que vem de duas derrotas. O Goiás vem de derrota em Belo Horizonte para o América. O treinador Moisés Santos deve colocar uma formação para começar o jogo, com Thiago Rodrigues no gol, Nicolas, Lucas Ribeiro, Ramon Menezes e Marcos Vinícius, Felipe Machado, Juninho, Lucas Lima, Lourenço, Jean Carlos e Cadu. Goiás vem de derrota para o América Mineiro e terá um jogo decisivo para as pretensões de continuar ou não lutando por uma vaga no G6.
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5: 3:08, 3:08 dessa segundona, hein? Segunda-feira, 10 de agosto de 2026. Vem comigo. Ótima tarde, hein? Está no ar agora, a vez do ouvinte. Eu de cá, você de lá, e aqui o som não para, tá bom? A vida é boa. E você é o nosso convidado especial nessa viagem sonora. Eu, Dilma Brito, vou te fazer companhia até às 5 da tarde, te levar grandes hits, novidades quentes e clássicos que marcaram época. Então, ó, aumenta o volume aí, hein? Relaxa, porque a trilha sonora da sua vida começa aqui, agora. Então vamos juntinhos? Telefone liberadaço pra você participar comigo, tá bom? 3357-1549. Participe, peça sua música, participe das nossas promoções e ouça as nossas músicas. Ouvir a Nova Era é bom demais! Ótima tarde, então vamos que vamos! Desde já agradeço a sua sintonia, ótima tarde, ótima semana e a gente já começa de música boa por aqui, em 3 horas e 9 minutos.

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2: Alguns alimentos são grandes aliados na fase de crescimento da criança. Todas as fontes de proteína são importantes, desde carnes, ovos, leites e derivados, até as leguminosas, como o grão de bico e a ervilha. Arroz e feijão, por exemplo, é uma combinação perfeita que deve ser consumida junto a legumes, verduras e carne vermelha ou branca, dependendo do gosto da família. Ou seja, a comida básica do dia a dia é essencial para o crescimento. Além disso, vale optar pelos alimentos integrais. Eles possuem fibras para equilibrar a absorção de glicose, na qual o excesso pode se transformar em gordura dentro do corpo. Já entre as gorduras boas, vale apostar no azeite, no abacate e no coco. Esse foi o Bem Viver de hoje e eu, Ana Paula Barros, volto a qualquer momento com mais uma dica para nossa saúde.
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3: É isso aí, Ana Paula, obrigada. Dicas de saúde sempre são muito bem-vindas, né? Sempre. Mandar um abraço aqui pra Lala, que já está por aqui me fazendo companhia, Lala e todo o pessoal aí do trabalho, né, Lala? Horário do lanche, né, Lala? Tá... Ei, Lala, você tá judiando, hein? Mandou aqui a foto de uma melancia que parece que tá bem docinha, uma delícia, adoro, viu? Bom lanche pra vocês aí na reciclagem. Ela tá pedindo aqui a música com Pedro, Paulo e Alex, Fama de Pegador. Obrigada, viu, Lala? Tá me desejando uma tarde maravilhosa, na graça de Deus, pra vocês também, tá, minha querida? Quem tá com a gente também, a Eliane Duarte. Eliane, boa tarde a todos. Gostaria de participar da promoção do Pix Nexcel Celulares, sextou com frigideiras. Eliane Aparecida, já está concorrendo, viu? Obrigada pela sua participação. Ok, Lala, tá docinha mesmo a melancia? Diz que tá. Só passando vontade na gente, hein? Boa tarde, Raimundinha, minha querida. Tá por aí, né?
4: Boa tarde, Gilma. Tudo bem?
3: Joia.
4: Mandou uma música aí pra mim com o Leandro, Leonardo. Onde foi que eu errei? Tenha uma ótima segunda-feira. Cheio de paz e saúde. Uma semana abençoada, por Deus.
3: Muito obrigada pra você também, viu, Raimundinha? Raimundinha, ouvinte de todos os dias e participante de todos os dias, né? Grande abraço pra você, tá bom? Agora, 3 horas e 27 minutos, olha, o cantor César, né, que forma dupla com o irmão Paulinho, em entrevista durante a Expo Jaú 2026, ele revelou detalhes sobre suas limitações físicas, né, que enfrenta aí atualmente. O artista contou que sofreu um acidente em 1998 e desde então passou por uma série de cirurgias que deixaram consequências e afetaram sua condição ao longo dos anos. O cantor César, que agora ele anda com um pouco de dificuldade, e aí ele disse que algumas pessoas, quando o veem chegar, perguntam, né? Perguntam, oh, será que ele bebeu? As pessoas pensam que ele está alcoolizado. E aí ele explica que não. Ele ficou com algumas sequelas e por isso tem algumas limitações. Mas graças a Deus não afetou a voz, né? E continua aí fazendo shows. Inclusive fez cirurgia recente, né? Há uns 3 meses ele fez uma cirurgia e nem poderia estar fazendo show. Mas já está aí pelo mundo fazendo show com o irmão, o Paulinho. E aí eu trago aqui uma música do César e Paulinho, né? E tomara que o César se recupere dessa última cirurgia o mais breve possível. 3h29, então vamos de música. Já já vem as músicas dos pedidos aqui no A Vez do Ouvinte. 3357-1549, vem comigo, hein? Até as 5 da tarde estaremos juntinhos. César e

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4: 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Faltando 11 para as 4.

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2: Você já percebeu que em muitos carros modernos o volante fica super leve na hora de estacionar, mas ganha mais firmeza quando o carro está em alta velocidade? Isso não é por acaso não, viu? Os sistemas de direção elétrica utilizam sensores para identificar a velocidade do carro e ajustar automaticamente a assistência. Em baixa velocidade, o motor elétrico ajuda mais, facilitando as manobras. Já na estrada, essa assistência é reduzida para que o volante fique mais firme e transmita mais segurança ao motorista. Então, não estranhe a mudança de comportamento, viu? Ela foi projetada para tornar a direção mais confortável na cidade e mais estável nas rodovias.
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4: Esporte News. O Goiatuba, único representante goiano na Série D do Campeonato Brasileiro, jogou a partida de ida das quartas de final neste sábado na cidade de Goiatuba e não passou de um empate em 0-0 com o Asa de Arapiraca. O segundo jogo acontecerá no próximo domingo às 5 da tarde no interior de Alagoas. O time Goiatuba terá que vencer a partida no tempo normal ou então nas cobranças de pênaltis para conquistar uma vaga à Série C do Campeonato Brasileiro. Se perder, terá chance do play-off. Vai disputar com outro perdedor a condição de buscar mais uma vaga. Já pela Série C do Campeonato Brasileiro, o Anápolis Futebol Clube joga hoje às 20 horas no Jonas Duarte contra o Guarani de Campinas. O Anápolis é o 19º colocado, abre a zona do rebaixamento com 12 pontos ganhos, mas se vencer vai a 15 e jogaria, portanto, o Barra de Santa Catarina para a zona do rebaixamento. Já o Guarani de Campinas é o 4º colocado da competição com 26 pontos ganhos e briga pelo acesso.
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5: 4 e 6.

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1: O implante cerebral aprovado na China está abrindo uma nova era no tratamento de pessoas com paralisia. O dispositivo chamado NEO capta os sinais do cérebro e, com o apoio da inteligência artificial, ajuda pacientes a recuperarem movimentos das mãos após meses de reabilitação. A tecnologia já permitiu que um homem tetraplégico voltasse a escrever o próprio nome 6 anos após um acidente. Especialistas destacam que o desafio agora é garantir que esse tipo de inovação seja seguro, acessível e respeite a privacidade e os direitos dos pacientes.
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3: É isso aí, boa tarde, já estamos de volta, né? Tarde gostosa aqui, segunda-feira, começando tudo de novo, tudo de novo. Como é que foi o seu fim de semana? Descansou? Passeou ou trabalhou? Algumas pessoas descansam de um serviço, mas não descansam de outro, não é mesmo? Principalmente as donas de casa, não é? Olha, notícia boa, gente. O SUS amplia atendimento psicológico remoto, sabe para quem? Para tratamento de vício de apostas em jogos online, é isso mesmo. Para as pessoas que estão viciadas em jogos online. Isso é uma iniciativa importante aí do SUS no enfrentamento ao vício em apostas online. O acesso ao atendimento psicológico pode ser fundamental para ajudar pessoas e famílias que enfrentam os impactos da dependência, oferecendo acolhimento, orientação e oportunidade de recomeço, né? Porque é um vício que, como outro qualquer, todos os vícios, acaba prejudicando toda a família. Não só a pessoa viciada, mas toda a família. E agora a rede do SUS, né, já amplia atendimento psicológico para esse tipo de problema. Ok? Notícia boa, né? Vamos que vamos juntinhos, vamos. Mandar uma boa tarde pro meu companheiro de bancada, o Jonathan Fernandes. Deve estar ouvindo a gente aí, né? Boa tarde, viu, Jonathan? Te desejo melhoras, meu amigo. Volta logo. 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Bora de música, por aqui a música não para, 4 horas e 10 minutos, e eu vou de Israel e Rodolfo, eu adoro essa música, arruma um bão, 4 e 10.
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1: 4,28.
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1: A vez do ouvinte é isso aí, vem comigo, hein? Daqui a pouquinho, já quase no final do programa, né? A gente vai de modão pra você. Daqui a pouco tem o Território Sertanejo com o Joster de Oliveira, tá bom? Mas ainda tem muita música boa pra rolar por aqui. E aí eu atendo o meu ouvinte aqui, nosso querido ouvinte, o Randy. Boa tarde, Dilma Brito. Tudo bem com você? Espero que esteja. Graças a Deus, Randy, tudo bem. Se puder, gostaria de ouvir a música com Guilherme Santiago, do outro lado da cidade. Oferecer para todos os seus ouvintes. Randes, tenha uma ótima semana. Obrigado, fica com Deus. Amém. Eu desejo para você também, viu, Randy? Boa semana, bom trabalho. Que Deus abençoe a todos nós, né? Já tá na ponta da agulha aqui o Guilherme e Santiago. Muito obrigada aí pela sua participação. 4:30 e eu falo para você da promoção do Frigideira Steakhouse, é a nossa parceria. Você manda para cá a frase premiada, sextou com Frigideira. Na sexta-feira acompanha a programação, um de vocês vai ser sorteado para levar aí um voucher de R$120, tá bom? E aí vocês que não participaram ainda, ou que participaram ainda não foram contemplados, continuem participando, porque toda segunda-feira a gente começa tudo de novo, tá bom? Combinado assim, gente? Então vamos que vamos. 3357-1549 é o nosso telefone, o WhatsApp, para você participar conosco. Quero mandar um abraço aí pro pessoal que está no comércio de Uruaçu, né? Ouvindo a Rádio Nova Era. Ela é... A Rádio Nova Era é a que tem o maior alcance aqui na nossa região. Ela pega longe, é isso aí, pega longe. Eu agradeço, temos vários ouvintes de Nova Glória, Hidrolina, São Luís do Norte, muita gente sintonizada aí na Nova Era, que hoje é líder em audiência, não é isso? Então bora de música, gente, vamos de música. 4:31, chegando aí o Guilherme Santiago. Ô, modão bom, hein? É, nosso Goiazão, vamos que vamos!

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0: Holmes e Tom Cruise, deu mais um passo na carreira artística ao estrear nos palcos do festival Edinburgh Pride. Aos 20 anos, a estudante de teatro integra o elenco de Midsummer, uma adaptação moderna e queer do clássico Sonho de uma Noite de Verão, de William Shakespeare. Durante os ensaios, Suri chamou a atenção pela semelhança física com o pai Tom Cruise, mas segue construindo a própria trajetória artística. A jovem estuda na escola de teatro na Pensilvânia e busca afirmar a sua identidade profissional longe do sobrenome paterno.
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2: Eu já tô por aqui. Vamos que vamos. Ainda tem música por aqui. Gente, olha só, a Maju, todo mundo conhece a Maju, né? Maju Coutinho. A Maju faz 48 anos de idade hoje, é isso mesmo, nessa segunda-feira, dia 10 de agosto. É a Maju, que é apresentadora do Fantástico e jornalista, né? Ela é casada há quase duas décadas, desde 2009, com o publicitário e artista plástico Agostinho Paulo Moura. A famosa falou sobre a decisão de ter ou não filhos em participação no programa Saia Justa, do GNT. Na entrevista, ela compartilhou que passou pelo procedimento de congelamento de óvulos para preservar a fertilidade, lidando com as pressões sociais impostas às mulheres sobre a maternidade. Normalmente, quando a mulher decide, né, não ter filhos, passa por isso mesmo, até as que não podem ter. E aí a Maju disse o seguinte, abre aspas, o mais difícil é separar o que é genuinamente uma vontade e o que é pressão de uma cultura que diz que eu tenho que ser mãe. Fecha aspas. Ao contar que congelou os óvulos, Maju explicou que passa por um processo que requer aplicações frequentes de medicação para estimular o corpo. E aí tem que tomar aquelas injeções. Só que você tem que ir de acordo com o seu corpo. E às vezes você tem que tomar a injeção no trabalho, segundo a Maju. Tá aí a Maju, que por enquanto não pensa em ser mãe. 48 anos de idade, né? Provavelmente já tá decidida aí a sua escolha. Faltando 14 para 5. E a gente ainda segue por aqui com mais música. Já tem o Território Sertanejo. Lauana Prado, Diego e Arnaldo.

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0: O Hit Cowgirl.

É isso aí, mexer com as cowgirls é problemão. Essa música aí é cowgirl, né? Da Elis Just. Muito bem, muito bem. Segunda-feira e a gente fica por aqui. Mas eu volto amanhã às 15h com a vez do ouvinte, viu? Espero você e estaremos juntinhos também a partir das 11 no Virou Notícia, com muita informação na bancada juntamente com o Jonathan Fernandes, com a Cássia Paula. E ouvir a Nova Era é bom demais, líder em audiência. Um abraço a você que nos ouve lá do Lago Serra da Mesa, na beira do lago aí, né? Muita gente que mora aí às margens do Lago Serra da Mesa, sempre curtindo a Rádio Nova Era, que pega limpinho aí na beira do lago, né? Grande abraço a todos vocês, tá bom? Um abraço também pro pessoal da região ali do Marinheiro, sempre ouvindo a Nova Era. Grande abraço para vocês aí que trabalham nos postos de gasolina, sempre ouvindo também, pessoal que para com seus veículos ligados na Nova Era. Enfim, nosso grande abraço a todos vocês, tá bom? Faltando 8 minutinhos para 5. Até amanhã, se Deus quiser. Olha, vem aí o Território Sertanejo, muito modão pra você, tá bom? Ótima semana, gente. Até amanhã. Fui!

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4: 5:02.
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4: Legal demais, estamos chegando com o Território Sertanejo da Nova Era.
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4: Ouvir a Nova Era é bom demais. Boa tarde.
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4: E aí?
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4: Você tá no Território?
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4: Comigo, Justin, vai falar do Justin, vai falar do Justin, vai custoso.

segundona sua, danadinha, você chegou. Seja bem-vindo à semana. Segundona, dia 10 de agosto de 2021.

bom demais estar contigo mais uma vez aqui na Nova Era. Eu sou o Jôster, o Jôster de Oliveira, o Jôster de Oliveira Alves. O Jôstinho vai falar, o Jôstinho vai falar, o Jôstinho vai custando. A partir de agora, tô grudado com você e não desgrudo, não. Claro que você vai participar, claro que você vai mandar mensagem, claro que você vai falar comigo, claro que você vai mandar o seu oi, vai pedir sua música, vai concorrer aos prêmios da semana. Afinal de contas, a gente continua no pique dos prêmios, né? Porque a Nova Era não para nunca de dar pra você muitos e muitos e muitos prêmios. Boa tarde! Já liberando os canais de comunicação. 3, 3, 5, 7, 15, 49, 33, 57, 15, 49. Chama. Me chama no zap. 3, 3, 5, 7, 15, 49, 33, 57, 15, 49. Chamou, falou, concorreu a prêmios. E eu vou falar pro seu, tô doidinho pra te dar um prêmio bom.

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7: 5h27.
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7: Ouvir a Nova Era é bom demais. Cadê meus amores? Já mandou mensagem? Nova Era, Nova Era, Nova Era, Nova Era, Nova Era, Nova Era. Já chamou? Já chamou no WhatsApp? Já chama lá. 62-3357-1549-3357-1549. Você manda sua mensagem para concorrer a Pix, tem Pix, tem Pix, tem Pix, lá da Nexcel Celulares. Nexcel Celulares. Nexcel Celulares. Deixa eu rodar uma música aqui pra Dani. Ela tá pedindo essa música. Todo dia pede essa música. Tá igual a Fernanda lá. A Fernanda do Gilberto que fica pedindo lá a música do Chapeludo todo dia. E a Dani é essa aqui, ó. Zezé de Camargo, mais o Luciano, chamando o seu nome.

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7: 5h46. Meus amores, eu já tô de volta com o Território Sertanejo. Manda sua mensagem aí pra você concorrer a prêmios aqui na Nova Era.
8: Ou,
7: deixa eu falar pro seu negócio, você quer um Pix? Pix ajuda? Sexta-feira nós vamos dar Pix, hein? Essa semana, sexta-feira teve ganhador, ganhadora, né, do Pix. Semana passada teve ganhador do Pix. Essa semana passada teve ganhadora do Pix. Ou seja, estão saindo Pix à torta e riveria. Então mande a sua mensagem no 62-3357-1549, 3357-1549, pra você concorrer a um Pix. Você manda mensagem pra cá com a seguinte frase: Nexcel Celulares. É facinho, é só isso. Nexcel Celulares. Só isso, Justo. Somente. Solamente diga isso. E você automaticamente estará concorrendo a um Pix aqui na Nova Era, tá bom? Boa tarde pra você ligado na Nova Era. Deixa eu mandar um boa tarde aqui pro Marcos Matheus. Grande Marcos Matheus, tá ligado na Nova Era. Boa tarde, Marcos Matheus, obrigado pela audiência. A Sinara Carvalho também tá mandando um oi aqui. Sinarinha, boa segunda pra você, tá? Deus abençoe, ilumine, proteja, dê muita paz, saúde e alegria, tá? A Márcia Silva tá ouvindo a gente no município de Niquelândia, Goiás, Brasil. Alô, Márcia, boa tarde pra você, lindona. Como é que você tá? Tudo bem? 5h48, ótima tarde pra você ligada. Essa é a Nova Era, a maior audiência do Nortão do Goiás. Christian Ralph.

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2: Clebinho, essa história machuca, viu?

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2: Abraço, boa tarde especial pra todo mundo ouvindo a Nova Era no Supermercado Maná. Boa tarde pra vocês aí, tudo de bom. Nova Era. Gente, agora são 6:07, 6:07 em Uruaçu, Goiás, Brasil. Tá na hora de ficarmos muito bem informados a respeito de tudo que rola no mundo do agro. Momento Agro, eu já volto.
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5: Depois da colheita, muita gente enxerga apenas restos de plantas espalhados pelo solo. Mas para a agricultura moderna, essa palha é um verdadeiro tesouro. Ela ajuda a conservar a umidade, reduz a temperatura do solo, diminui o nascimento de plantas daninhas e até protege a terra contra a erosão causada pelas chuvas e também pelo vento. Além disso, à medida que se decompõe, a palha devolve matéria orgânica e nutrientes para o solo, contribuindo para uma produção mais sustentável. No agro, nem tudo que fica na lavoura é desperdício. Muitas vezes é investimento para a próxima safra.
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0: Território Sertanejo, noite gostosa de segunda-feira. Eu sei que você tá numa preguiça danada, mas sabe qual que é o lado bom da coisa, tudo? É que hoje é segunda-feira, mas ela já acabou! Ela já foi embora! Claro que tem aquelas pessoas que vão entrar no trabalho agora, né? Tem aqueles que trabalham à noite, né? É o pessoal que trabalha nos restaurantes, né? Nas lanchonetes, nos bares, nas pizzarias, enfim, né? Tem o pessoal dos plantões, nos hospitais, tem os guardas noturnos, tem o pessoal, os frentistas, nos postos de combustíveis, tem o pessoal da segurança pública, enfim. Tem muita gente que trabalha de noite, assim como eu aqui, né? O Justinho vai falado, o Justinho vai afamado, o Justinho vai custoso. Então tem muita gente que trabalha à noite. Você que tá saindo pro trabalho agora, ó, vai com Deus, bom trabalho pra você. E se lá tiver jeito de você escutar nós, continue escutando nós, tá? Na paz. Precisamente. Ainda bem, né? Marcos Matheus, boa noite. Já falei, né? Boa noite. A Rose, Rose Modas. Oi, Rose Modas. Boa noite, hein? Obrigado pela audiência também. A Rose Modas tá falando aqui, ó. Nexcel Celulares. Muito bem, Rose. Está concorrendo ao Pix. A gente vai ligar pra você. Enquanto a gente ligar, não pode atender com alô, viu? Tem que atender com Nexcel Celulares. Nexcel Celulares. Fernando Oliveira, opa, mandou aqui um oi, oi pra trás. Oi pra trás, Fernando Oliveira. São 6:11, deixa eu mandar o boa noite pra Jerusa, que também tá ligadinha com a gente. Alô, Jeruzinha, como é que você tá? Você tá boa, na paz, tranquila? Rapaz, olha quem tá me mandando mensagem aqui, Gilbertão, hein? Tá com um traço de massa aqui, até a hora dessa, Gilberto, um traço de massa desse, hora dessa... Você não tá querendo ir embora, né, Gilberto? Tô vendo aqui, tô querendo... Rapaz do céu.
2: 6:10, Justinho.
0: 6:10.
2: E eu trabalho dia e noite.
0: Meu Deus do céu.
2: Concretão aí pra encher a caixa aqui,
0: hein? Ah, vai encher a caixa.
2: É isso aí,
0: tá, aí não, obrigado. Aí não precisa de muita luz, não, né?
2: Minha esposa e chapeludo.
0: Eu sei, só pede essa. Você tá em pé pra agradar ela, né? Valeu, Gilberto. Boa noite pra você, meu amado! São 6:11, 6:11 no Horácio vai falar. Leandro Leonardo, diz pra mim, porque eu te procuro, porque existe essa loucura no meu coração, e eu queria dividir contigo essa emoção. Essa música é boa demais. Vai do meu para o seu coração. Ouvir a Nova Era é bom, é bom, é bom, é bom, é bom demais. Dá conta. Ô Gilberto, a Fernanda tá falando aqui, ó. Ele pensa que eu tô com o rádio desligado. Tá não, tá ligado, ele sabe que você tá com o rádio ligado. Boa noite, Fernanda, boa noite, Gilberto. 6:12 em Uruaçu.

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3: 6:38.
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3: Sou do céu, eu já tô de volta. Boa noite pra você, ligado da Nova Era, rádio mais ouvida e mais gostosa do Nortão do Goiás.
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3: E eu sou o Joster, o Jostinho vai falar do Jostinho, vai afamar do Jostinho, vai gostoso. E com você, eu vou até 9 horas da noite, feliz da vida, porque eu tô com você, fazendo o que eu gosto, com o que eu gosto, aonde eu gosto, pra quem eu gosto. Obrigado pela audiência. Deixa eu mandar um abraço pro Júnior, Júnior lá da Center Frios, povão da Center Frios, todo mundo ouvindo a Nova Era lá na Center Frios. Boa noite pra vocês aí na Center Frios, obrigado pela companhia. 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Junão, fera! O fera moiada, o Junão, meu gatão! Alô, Junão, meu gatão! Bom dele é que não importa te chamar ele de gatão hora nenhuma! Alô, Junão, como é que você tá?
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0: Vila Nova Era, bom demais. A segunda hora brava, sou do céu. Agora 7:04.
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3: Sete e dez. Pois aí, o Justin já tá de volta aqui no Território Sertanejo da Nova Era. Território Sertanejo, um atrás da outra, meu bebezão.

0: Oi, Zezé.
1: Oi, Luciano.
2: Fala, Alexandre.
0: Vamos cantar uma música junto?
2: Vambora, rapaz. Que música?
0: Essa aqui, ó.
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2: Caramba, essa música é maravilhosa, Alexandre. Deixa comigo.
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3: Sexto Marco Fiújo, não.

0: olha aqui, viu?
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3: Ouvir a Nova Era é bom demais, dá só um minutinho aí, eu já tô de volta, 7h26 agora.
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0: Humberto Ronaldo. Humberto Ronaldo deu uma sumidinha, né? Tá precisando de uma música explodida esses dois dias agora, hein, Humberto Ronaldo?
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0: Deixa eu mandar um boa noite pro meu amigo Baiano. Alô, Baiano. Baiano passou ali gritando. Ei, Baiano, que é prosa. Tudo de bom, Baiano. Boa noite pra nós. 7h31.

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0: Muito bem, ouvir a Nova Era é bom demais. Agora 8 em ponto. Boa noite. 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
3: 8 e 6.
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3: 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Boa noite, meus amores. Boa noite, boa noite. Estamos de volta aqui com o Território Sertanejo. Deixa eu mandar um boa noite pra Delzinha que tá ouvindo a gente. Beijo pra você, minha gatona. Como é que você tá? Tudo bem? Tudo tranquilo? Boa noite também pro meu amigo Fernando, o grande Fernandão. Lá no Empório Grill. Também tá ouvindo lá.

Vai por aí, Felipe Falcão, eu vou atender a Márcia. A Márcia é de São Luís do Norte. Oi, Marcinha, como é que tá o nosso São Luís aí? Muito calor aí hoje? Sou do céu, aqui em Uruaçu hoje eu vou te falar um negócio. Feio de calor foi um negócio estranho. Meu Deus do céu. E do jeito que tá, a gente tem que tomar muita água, mas muita água mesmo, tomar água toda hora, dar uma... Se for possível até jogar uma aguinha no rosto é bom também, né? Jogar uma aguinha na carcaça, vou te falar, viu? Que fez calor ontem também, foi um negócio de louco. Meu Deus do céu. Agora a tendência é só essa, né? Só aumentar, nada mais. De agora pra até o final de agosto. Ah, pra falar em final de agosto... eu tava vendo a previsão meteorológica para os próximos dias e o instituto lá, né, que faz a conferência aqui no estado de Goiás, Mego, né, se não me engano, Médio, tá dizendo que há previsão de chuva para o estado de Goiás agora dentro do mês de agosto. Olha aí, final do mês de agosto, pode chover, né, tomara que chova bastante, né. Quem vai lembrar, há um tempo atrás, a gente vai falar de saudosismo, mesmo há um tempo atrás, quando chegava 7 de setembro, era certeza de chuva, não era? Ah, agora já tem muito tempo que não chove no 7 de setembro. Será que chegou a hora de nós ver chuva no 7 de setembro? Que deu uma escassa, sumiu, né? A chuva de agosto sumiu, de setembro sumiu também. Sou do céu, ainda precisa de muita chuva. 8 horas e 9 minutos, 8 e 9 em Uruaçu. Boa noite, povo de Deus!

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0: Agora dá vontade de estravelar uma de verdade da Durval e Davi, vida pelo avesso, só do céu, você tá doido.

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6: 8h43.
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6: Meus amores, é chegada a minha hora. Eu vou embora. Claro, não sem antes agradecer a Deus pela oportunidade maravilhosa de mais uma vez poder ter estado aqui, fazendo o que eu gosto, com quem eu gosto, aonde eu gosto e para quem eu gosto. Obrigado, meu Pai, pela oportunidade. Obrigado, meu Deus. Nos abençoe, nos ilumine e nos proteja a todos. Obrigado por tudo, pelos meus trabalhos. Obrigado pela minha vida, pelos meus filhos, pelos meus amigos, pelos meus colegas de trabalho. Obrigado por tudo, meu Deus. Nos dê uma boa noite de descanso, uma boa noite de paz e harmonia e um bom dia de trabalho amanhã a todos. Gente, foi um prazer, uma honra estar com você. Querendo Deus, estarei aqui firme e forte às 5 horas da tarde de amanhã, tá? Fiquem todos na paz de Deus, na paz de Cristo. Eu zarpei, que a abelha capoeira, piquei a mula, capei o boi, tô no mato, fui. Tchau, meus amores. Tchau, gente.
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0: Está no ar a Voz do Brasil. As notícias do governo federal que movimentaram o país no dia de hoje.
1: Olá, boa noite.
2: Boa noite para você que nos acompanha em todo o país.
1: Segunda-feira, 10 de agosto de 2026.
2: Vamos aos destaques do dia.
1: Agosto Lilás, mês de conscientização pela prevenção e combate à violência contra a mulher.
2: Hoje vamos falar das principais formas de violência e como denunciar.
1: Atualmente existem em todo o país 495 delegacias especializadas de atendimento à mulher. Luana Karen.
3: Em 2025, as unidades realizaram mais de 782 mil atendimentos. Além disso, foram registrados 608 mil boletins de ocorrência.
2: Gás de cozinha já está disponível, vale para a nova recarga do botijão.
1: A recarga poderá ser realizada pelo responsável familiar diretamente em revendas credenciadas. Natália Koslick.
4: Podem participar as famílias com pelo menos duas pessoas em sua composição, renda per capita de até meio salário mínimo e cadastro único atualizado nos últimos 24 meses.
2: E vamos falar sobre o fenômeno climático El Niño, que atinge o Brasil.
1: Ele provoca chuvas acima da média, ventanias e ciclones no sul e sudeste do país, além de estiagem no norte, nordeste e centro-oeste.
2: Quem conversa com a gente sobre o tema é Volney Wolff. Ele fala como a população pode buscar mais informações.
5: A primeira coisa é buscar as informações nas defesas civis municipais, ou seja, nos órgãos oficiais, nos órgãos do governo do estado e nos órgãos oficiais do governo federal.
1: Hoje, na apresentação da Voz do Brasil, Mariana Jungmann e Luciano Seixas.
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1: Famílias que têm direito a repor o gás de cozinha já têm acesso ao Vale Recarga.
2: Os beneficiários podem verificar o direito ao benefício no site do Ministério do Desenvolvimento e Assistência Social, Família e Combate à Fome ou no portal da Caixa Econômica Federal.
4: Para ter acesso à recarga do gás do povo, o responsável familiar deve procurar uma das revendedoras que participam do programa em todo o país. Quem explica é a Secretária Nacional de Integração e Articulação de Plataformas Sociais Eletrônicas, Ana Lúcia Alonso.
6: Se apresentando na loja ou ligando para ela, você tem o direito de fazer a recarga a cada 2 meses ou a cada 3 meses, de acordo com o tamanho da sua família. Se você encontrou a sua revenda, é só se apresentar e fazer o pagamento da recarga com o cartão da Caixa Econômica Federal com chip, que pode ser o cartão do Bolsa Família, ou então você pode usar o seu celular. Você não precisa de intermediários. E você tem garantido com segurança a troca do seu gás para fazer o almoço de todo dia.
4: Podem participar as famílias com pelo menos duas pessoas em sua composição, renda per capita de até meio salário mínimo e cadastro único atualizado nos últimos 24 meses. Os vales recargas são liberados no dia 10 de cada mês, observando a quantidade de botijões a que cada família tem direito ao ano. A periodicidade varia conforme a composição familiar. Domicílios com 2 ou 3 membros, por exemplo, recebem um vale a cada 3 meses. Já as famílias com 4 ou mais integrantes têm direito a um vale a cada 2 meses. As consultas das distribuidoras credenciadas, da situação do vale, assim como de outras informações sobre o programa, podem ser feitas pelos canais oficiais da Caixa e do Ministério do Desenvolvimento e Assistência Social, Família e Combate à Fome. O Disque Social, pelo número 121, é uma das indicações. Reportagem Natália Koslick.
1: Você sabe o que fazer diante de um caso de violência contra uma mulher?
2: Quais serviços buscar ou por qual meio fazer uma denúncia?
1: O Agosto Lilás